0: para identificar conflitos antes que a violência se agrave.
1: A Câmara analisa propostas que incluem os jogos eletrônicos como recursos pedagógicos no ensino básico. Confira os detalhes com a repórter Sofia Peçanha.
2: O uso de jogos eletrônicos como ferramenta de aprendizado pode ganhar mais espaço nas escolas brasileiras. Dois projetos que propõem desde atividades extracurriculares com games educativos até a utilização de técnicas de gamificação em sala de aula avançaram na Câmara dos Deputados. O primeiro projeto, apresentado pelo deputado Marcos Tavares, do PDT do Rio de Janeiro, institui os jogos eletrônicos como atividade extracurricular em escolas públicas e privadas de ensino básico. Na prática, as escolas poderão oferecer atividades com jogos educativos fora da grade obrigatória de disciplinas. O objetivo é estimular habilidades como raciocínio lógico, criatividade, a resolução de problemas, trabalho em equipe e a inclusão digital. O texto também determina limites para o tempo de exposição às telas, critérios pedagógicos e adequação por faixa etária e a capacitação de professores e monitores. A proposta foi aprovada pela Comissão de Educação. No parecer, o relator, o deputado Dagoberto Nogueira, do PP do Mato Grosso do Sul, destacou os benefícios do uso pedagógico dos jogos eletrônicos no ambiente escolar.
3: A utilização de jogos eletrônicos como ferramenta pedagógica contribui significativamente para o desenvolvimento de competências essenciais como raciocínio lógico, pensamento crítico, criatividade e resolução de problemas.
2: Também foi aprovado pelas comissões de Finanças e Tributação e de Educação projeto do deputado Coronel Crisóstomo, do PL de Rondônia, que cria uma política nacional de estímulo ao uso de jogos eletrônicos na educação básica. A ideia é incorporar elementos de gamificação ao processo de aprendizagem. Isso inclui o uso de dinâmicas inspiradas em jogos, como desafios, fases e sistemas de pontuação, para aumentar o engajamento dos alunos nas atividades escolares. O texto prevê que o governo federal deverá definir os recursos para custear a nova política de educação e o momento de adotá-la, de acordo com a disponibilidade financeira e sem aumento de despesas. Durante entrevista ao programa Painel Eletrônico da Rádio Câmara, o deputado Coronel Crisóstomo afirmou que o uso orientado de tecnologias digitais pode ter impacto direto na permanência dos alunos na escola.
4: Toda criança gosta de usar um aparelho eletrônico. Guiado, orientado, é muito melhor e com certeza nós vamos diminuir drasticamente a evasão escolar. Agora, se ela sabe que vai para a escola, mesmo tendo orientação do professor, e ele vai usar uma máquina que possa aprender, a criança não vai faltar à sala de aula.
2: Agora, os dois projetos que incluem jogos eletrônicos como recursos pedagógicos no ensino básico no Brasil aguardam a análise da Comissão de Constituição e Justiça. Da Rádio Câmara de Brasília, Sofia Peçanha.
0: Segurança Pública. Rosângela Reis, do PL de Minas Gerais, celebra a aprovação do projeto que aumenta as penas para homicídio e lesão corporal contra trabalhadores da segurança privada. Ela explica que a medida busca proteger vigilantes que atuam na defesa de vidas e patrimônios em locais de grande circulação.
1: Rosângela Reis defende a valorização salarial e institucional da categoria com melhores condições de trabalho. A parlamentar afirma que os vigilantes não pedem privilégio, mas reconhecimento pelo serviço prestado à população.
0: Coronel Ulisses, do União do Acre, reforça a importância do projeto que aumenta as penas para crimes contra vigilantes e profissionais de segurança. Ele observa que a categoria precisa ser valorizada, pois atua na linha de frente de bancos e escolas, estando exposta a riscos iminentes.
1: Para Coronel Ulisses, aumentar as punições contra homicídios e lesões corporais significa dar uma resposta firme aos criminosos. Ele ressalta que o texto também prevê o amparo a familiares dos agentes caso o crime seja cometido em razão da atividade profissional da vítima.
0: Silvio Antônio, do PL do Maranhão, afirma que casos recentes de estupro coletivo contra crianças evidenciam a necessidade de o Congresso Nacional retomar o debate sobre a redução da maioridade penal.
1: O deputado também defende punições mais severas para adolescentes envolvidos em crimes graves. De acordo com Silvio Antônio, a legislação atual é insuficiente para responder a casos de extrema violência contra contra crianças e adolescentes.
0: Jorge Sola, do PT da Bahia, acusa parte da oposição de alterar a legislação penal para beneficiar aliados políticos. O deputado alerta que a mudança na dosimetria das penas aplicadas aos envolvidos nos atos de 8 de janeiro pode abrir precedentes para reduzir punições para outros crimes graves.
1: Jorge Sola também relaciona a derrubada de vetos presidenciais a articulações políticas ligadas às investigações sobre o Banco Master. Ainda assim, o deputado afirma que a Polícia Federal deve conduzir as apurações de forma imparcial.
0: Paulo Marinho Júnior, do PL do Maranhão, acredita que mudanças na legislação penal podem reduzir a sensação de impunidade no país. Segundo o parlamentar, autores de delitos graves precisam ser responsabilizados com mais rapidez e rigor pela justiça.
1: Na visão de Paulo Marinho Júnior, a morosidade do judiciário e a falta de punição favorecem a reincidência criminal e estimulam fraudes eleitorais. O deputado defende a união de diferentes correntes políticas em torno de propostas voltadas ao fortalecimento da segurança pública.
5: Direitos Humanos.
0: A Câmara aprovou a remarcação de etapas de concursos para gestantes e lactantes. O repórter Antônio Vital acompanhou a votação.
6: A Câmara dos Deputados aprovou o projeto que garante a remarcação de etapas de concursos públicos para candidatas por motivo de saúde relacionado à gestação, ao parto ou ao período pós-parto. A proposta, já aprovada pelo Senado, estabelece que candidatas nessas condições poderão fazer qualquer etapa do concurso em segunda chamada, incluindo provas escritas, avaliações práticas e testes físicos. A candidata terá que cumprir os mesmos critérios e exigências dos demais concorrentes, preservando o caráter competitivo do processo. O projeto também define regras para a remarcação da prova. Ao ter o atestado médico aceito, a nova data deverá ocorrer entre 30 e 90 dias após o parto ou após a comprovação da condição de saúde. Em alguns casos, esse prazo poderá ser prorrogado. Outra medida prevista é a garantia de atendimento para candidatas lactantes, com direito à amamentação durante as avaliações, sem prejuízo do tempo de realização da prova. Relatora da proposta, a deputada Júlia Zanatta, do PL de Santa Catarina, argumentou que o projeto garante tratamento igualitário entre os candidatos, sem criar privilégios, pois apenas autoriza a realização das etapas em momento adequado. A relatora também destacou que a proposta, que inicialmente tratava apenas dos testes físicos para gestantes, protege não apenas a candidata, mas também a saúde do bebê.
7: Consegui, inclusive, ampliar, porque o projeto ele previa a questão das regras para concurso público, especialmente no TAF, no teste de aptidão física. O nosso texto, enquanto relatora, conseguimos ampliar para todas as etapas do concurso e incluir também a questão da amamentação.
6: O projeto foi aprovado de maneira simbólica pelo plenário, sem votos contrários. Para a deputada Érica Cocai, do PT do Distrito Federal, é uma maneira de garantir o direito das mulheres.
8: Asseguram que as mulheres possam ter condições de disputar qualquer tipo de certame e a partir do seu próprio conhecimento. A mulher que não tiver condições de disputar da mesma forma em função da gravidez ou em função de estar em um período pós-parto, vai ter o direito de, em outro momento, ter ali provada a sua capacidade.
6: O texto prevê ainda punições em caso de uso indevido do benefício, como eliminação do concurso e ressarcimento de despesas. Como o projeto que estabelece regras nacionais para permitir a remarcação de etapas de concursos públicos para gestantes e lactantes foi alterado pela Câmara, o texto retornará ao Senado para nova análise. Da Rádio Câmara de Brasília, com informações de Daniele Lessa, Antônio Vital.
5: Política.
1: Bongás, do Rio Grande do Sul, afirma que os correligionários do PT apoiam a criação da CPI do Banco Master e rebate acusações de que o partido seria contrário à investigação. Ele alega que deputados da legenda assinaram um requerimento para a criação da comissão no ano passado.
0: Bongás também cobra a instalação da CPI e defende o aprofundamento das investigações sobre irregularidades envolvendo o Banco Master. De acordo com o deputado, é necessário esclarecer possíveis conexões políticas e financeiras relacionadas ao caso.
1: Rodrigo Dazaeli, do PL de Mato Grosso, rebate críticas de parlamentares do PT sobre o uso de armas legalizadas pelo crime organizado. O deputado sustenta que a maior parte das armas apreendidas em ações criminosas não tem origem em registros legais.
0: Rodrigo Dazaeli também critica a atuação de parlamentares da esquerda nos debates sobre o Banco Master e a CPMI do INSS. De acordo com o deputado, integrantes do PT recorrem ao STF para tentar reverter derrotas políticas e usam informações distorcidas no debate público.
1: Termina aqui o Jornal Câmara dos Deputados, com trabalhos técnicos de Everson Urani e apresentação de José Carlos Andrade e Luciana Vieira. Uma boa noite para você.
0: A Voz do Brasil está de volta na segunda-feira. Uma ótima noite e um bom fim de semana.
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11: Do ar em todo lugar. Maria Mendonça, te amo demais.

0: Fechando pra gente, as coisas são como são. Teve até ficar velhinho com Kleber e Cauã e mais Zezé de Camargo e Luciano. Eu duvido, eu volto já.
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0: No ar, em todo lugar. Boca no lixo, ao som da Simone Mendes.

0: Fechando pra gente o Kevin Johnny com Se Eu Fosse Um Cantor, Mentirosa, Leonardo e mais, Fred Fabrício, Passos, a gente volta já.
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0: No ar em todo lugar, tá chegando o PPA, nossa preferida sertaneja.

0: você.
1: Fechando por aqui mais uma super sequência, Luan Pereira. Depois do rodeio, participação da Ana Castela, Solidão é uma Ressaca com Bruno e Marrone, mais Zezé de Camargo e Luciano, Bebida na Ferida. A gente volta já.
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5: No ar, em todo lugar, mas no batidão daqui pra sempre.

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0: Felipe Ferrari, só pancada, que é isso, meu amigo? Teve Liviana com Léo Magalhães e Rayane Rafaela, seu pilantra, a gente volta já.
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0: No ar em todo lugar. Cidade vizinha, Henrique Juliano.

0: Fechando pra gente, cancelado, Fernando e Sorocaba. Teve Hugo Henrique, Desperdício e mais O Amor e o Poder com Gabi Martins. A gente volta depois do break.
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14: No ar em todo lugar, Zezé de Camargo e Luciano, uma hora e meia de amor.

0: Elisucci, insônia da madrugada, teve quebrou o frasco com Carreira e Capataz e mais Humberto e Ronaldo, mente poluída. Fechou? A gente volta já.
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0: No ar em todo lugar, Cleiton e Romário, Curvas.

0: Fechando pra gente, Priscila Senna, campeão dos piores. Teve sorriso bonito com Cristiano Araújo e Natan. Ainda tô aí, fechou? Beijo no coração, gente. Até segunda. Tchau. 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

0: O carinho de vocês para o nosso amigo
1: Eduardo Costa!
0: Eduardo Costa! Chega mais aí, grande cantor!
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0: Fantástico, Adair!
1: Obrigado! Obrigado!
0: Obrigado às crianças da LBV. Palmas para as meninas, para os meninos que estão aqui presentes. É, muito obrigado. Maravilhoso, parabéns.
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vamos formar agora a grande corrente de fé, elevando o pensamento ao Supremo Criador, para que interceda com sua divina bondade em favor de todos que necessitam de alívio para os seus problemas através da oração. E agora, com o pensamento em Deus Todo-Poderoso, para que Ele receba nossas orações, oremos. Em nome dos anjos, dos santos e das almas, saudemos a Sagrada Família. Em nome do Pai,

momento em que todos se ajoelham e saúdam Maria Santíssima. Ave Maria, cheia de graça, o Senhor é convosco. Bendita sois vós entre as mulheres, e bendito é o fruto do vosso ventre, Jesus.

0: agora a todos aqueles que necessitam de uma graça. Rezamos neste momento a oração de São Francisco. Senhor, faça de mim um instrumento de sua paz. Onde existe o ódio,
1: que eu leve o amor.
0: Onde existe a discórdia,
1: que eu leve a união.
0: Onde existe o erro,
1: que eu leve a verdade.
0: Onde existe a dúvida,
1: que eu leve a fé.
0: Onde existe o desespero,
1: que eu leve a esperança.
0: Onde existe trevas,
1: que eu leve a luz.
0: E onde existe tristeza,
1: que eu leve a alegria.
0: Virgem Maria,
1: guarda-nos puros do pecado.
0: Ó Mãe de Deus,
1: abre os nossos corações quando nossos irmãos precisarem de nós.
0: Ó Mãe da Igreja,
1: faça que vivamos unidos e assim sejamos um dos exemplos para que os outros também amem a seu filho Jesus.
0: Ó Esposa de José,
1: conserve a paz e a união em nossas famílias.
0: Glória ao Pai, ao Filho e ao Espírito Santo.

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2: É como meu amigo PDV sempre fala, né? Sabadô, moçada, bom dia, Carmo do Rio Claro. É o som do berrante. Anunciando mais um programa.
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2: No comando, amigão.
1: Marcelo Souza.
2: Bora, Guatemala.
3: Bora, Guatemala.
2: Ô, companheirada.
3: Chupa-cabra.
2: Bom dia, bom dia, bom dia, bom dia mesmo.
4: Bom dia.
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2: Esta é a ZYX 507, 87,9 Supernova FM. Música, informação, prestação de serviço a toda a nossa comunidade. Hoje, sábado 16 do mês de maio, ano 2026. Hoje é aniversário do meu filho Benício, 8 aninhos de vida. Parabéns, filhão! Papai te ama muito! Pedaço do coração batendo fora do peito, né? Hoje é dia de São Joaquim Nepomuceno. Lembrando que às 6 horas, momento de fé, nosso momento de oração. Hoje também dia do faxineiro e dia do gari. Abração aí para os nossos parceiros, né? As margaridas, os garis. E cuidam da nossa cidade para mantê-la cada vez mais limpa, né? Ainda tem muita gente que joga lixo no chão, né, gente? É um absurdo. Eu vejo uma pessoa fumando, jogando uma bituca de cigarro no chão. Dá pavor, não é verdade? É falta de consciência, não é? Renato Pedreiro mandou um recado aqui. Marcelo, manda um alô pra nós aqui no bairro Acampamento. Estamos ouvindo vocês. Estamos aqui na sintonia da Supernova. Ô, Tião, fala a hora certa lá pro Renato.
1: 5:17.
2: Aí no acampamento também o Rogerão, a esposa André, os filhos Paulo Henrique, Amanda e Daiane. O Dian Couto lá em Itaú de Minas, Cidinho e Evair na Rua Nova. Do mercado. Ô, Du! Du tá lá na padaria do Heraldo. Falou, ó, já tem pão quentinho aqui, viu? E na mercearia do... Do Eduardo. Toca aquela moda em homenagem a Carmo do Rio Claro.

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0: Renato participando aqui pedindo o PDV. Fala pro PDV, o Pedavalda, dá uma palhinha aí de uma moda do Zezé de Camargo, Luciano, aquela moda coração na contramão.
2: 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Oi, gente, bom dia. Quem fala aqui é o PDV. Eu estou aqui com meu amigo Marcelo Souza no Amanhecer Sertanejo. Continue ligado com a gente.

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2: Marcelo Souza. Quem participa agora do nosso programa Amanhecer Sertanejo?
3: Ô Maria, quem participa conosco é ela, nossa grande amiga diretamente da cidade de Itaú de Minas, matando saudade da terrinha através da nossa programação.
4: Oi Marcelo, bom dia, tudo bem? Que é a Lurdinha Couto da Coab 2 de Itaú de Minas, Minas Gerais. Queria ouvir a de Brito Samuel, Mudar Pra Quê? Depois eu quero ouvir Gustavo Lima. A música nova dele que lançou. Vou mandar pra você, pra sua família, toda a minha família nos bairros do Carmo. Vou mandar pra Cidinho, vai, Luiz, pro PDV, pro Guanabara. Vou mandar pra Botina Véia, pra Braguinha, pra Nenê, pra Reis. Quero mandar pra todos que moram fora como eu. Quero mandar também pra todos os aniversariantes do dia, né? Especialmente pro Benício, seu filho. Tô fazendo aniversário hoje, parabéns, tudo de bom pra ele. Que Deus abençoe muito a vida dele. Que ele dê muitas alegrias pra família dele, pros pais, né, principalmente. E pra todos os amiguinhos também. Queria também mandar pra todos, né, que vai ligar aí. Mandar pra toda a construção civil também. E todo mundo que mora aí no Carmo, né. Meus parentes e amigos. E quero mandar também para Gerão, todos os irmãos dele. E todos os filhos, né, dele, família, a esposa, Andréia. Quero mandar também para todos do grupo Supernova, Sueli, todo mundo aí. Pro Beto, pro seu Jair Cantor. E toda a família deles, né, também. Ótimo final de semana abençoado. De manhã, pescoço por dentro com cerveja. Beba com moderação, gente, com cerveja. Fica com Deus aí. Let's go. Stella Vista, baby. Oh my God. Maravilhoso. Happy birthday to you. Feliz aniversário, Benício.

Hora certa, faltando 15 para 6. Bom dia, lembrando que daqui a pouco, Padre Ezequiel com o Padre Sandro Henrique participando conosco da nossa programação. Alô, Chico! Manda um alô para nós aqui na reciclagem e para todo o pessoal aí também que cuida da limpeza, os nossos queridos amigos, os garis. Hoje é o dia.

0: o carinho de vocês para o nosso amigo
1: Eduardo Costa.
0: Eduardo Costa, chega mais aí, grande cantor.
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Casa pra Neuza, no centro da cidade, a popular Neuza do Jeque, César e Paulinho. Ô Neuza, como vai você? Diz que amor.

Cidinha, obrigado aí pela homenagem pro meu filho Benício. Hoje, Benício completando 8 anos de vida. Muita saúde, muita paz e que Deus continue abençoando hoje e sempre. E também agradecendo pela belíssima homenagem da Lourdinha Couto para o meu filhão Benício pelo aniversário hoje. É, bora viver a vida!

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2: 5:57.

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8: É, o que está ligado na terra também está ligado no céu. Alô, Zé Roberto. Zé Roberto, ontem encontrei com ele ali no supermercado Santos. Sempre a gente naquela correria, né? Mas tivemos lá um dedinho de prosa e ele, ó: todas as manhãs estou ouvindo a programação da Supernova FM, principalmente momento de fé, momento de oração.
9: Nossas crianças.
8: Que é filho do saudoso Totó. Ô Zé, abração pra você, pra sua mãe.
9: Mais esperança.
8: Pra sua irmã. Pra toda a família. Obrigado, obrigado, viu? A gente fica muito agradecido, sabendo que vocês estão aí sempre acompanhando a nossa programação. Que Deus abençoe você e toda a sua família. Um ótimo e abençoado fim de semana. Hoje a igreja celebra o dia de São João Nepomuceno. E também deixa eu mandar um abraço aqui pro pessoal, né, pro meu irmão, pro Márcio, Márcio lá da Casa de Pesca, e o padre Gilmar, eles também estão na sintonia, estão saindo agora de viagem para o encontro com o bispo lá em Guaxupé. Márcio estará representando o terço dos homens da paróquia Sagrada Família. Da paróquia Nossa Senhora do Carmo, né, lá da Sagrada Família também. Estão indo para esse encontro com o bispo Dom José Lanza, em Guaxupé. Boa viagem para vocês. Um abraço aí para o Dom Lanza.

São João Nepomuceno, hoje também o dia do faxineiro e o dia do gari. Que Deus continue abençoando essa profissão tão, tão importante para todos nós, né, gente? Muitas vezes discriminada, muitas vezes não valorizada como deveria ser. Danilo no bairro do Rosário, também o Israel mandando mensagem aqui para nós. Manda um alô para o pessoal lá no fórum, o pessoal aqui no bairro do Rosário, os meus vizinhos e amigos. Cidinha, Evair, Luiz, o Gavião lá no Jardim Américo, do Mercado e toda a família. Neuza, popular Neuza do Jeque, toda a família.

0: Dico, Renato, pessoal da Peixaria Borges. Peixaria Borges, lá no bairro Acampamento. Dica, Renato. Sempre também na sintonia, apoiando a nossa programação. Dona Fátima, Simone da Confeitaria São Miguel, Simone Boulos, Simone Confeiteira. Wesley Cariello, a Penha, o Matheus, você também na sintonia lá no bairro Jardim América. Alô, tio Wes, Deus abençoe, bom final de semana para vocês, obrigado e também pela sintonia, tá aí sempre acompanhando principalmente o nosso momento de fé, o nosso momento de oração. Zé Leandro, no bairro do Porto, da mercearia do Zé Leandro.
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0: a nossa diretoria.
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0: Wagner. Leandro.
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0: Dona Mariana. Alô, Dona Mariana. Abraço para a senhora em Campinas, acompanhando através do nosso novo aplicativo, a Supernova FM. Basta você baixar aí no app da Play Store. 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
0: Tamara, também em Campinas. Bom final de semana para vocês. Bom final de semana a todos que estão acompanhando a nossa programação. E parabéns a todos os aniversariantes do dia. E hoje, em especial pro meu filho Benício Silva Souza, que hoje está completando mais um ano de vida. Esse presente que Deus nos empresta e nos dá essa honra de poder chamar de meu filho.
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0: E que Deus, meu filho, continue te abençoando hoje e sempre. Como eu sempre falo, né? O filho é um pedaço do coração que bate fora do peito.
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0: Muita saúde, muita paz. Muitos e muitos anos de vida. E parabéns a todos os aniversariantes do dia. Também acompanhando a nossa programação direto da cidade de Alpinópolis, da querida Ventania, é da minha terrinha natal, o cantor e compositor Matias. E por falar em Matias, falando em Alpinópolis, vamos juntos com a participação especial do padre Sandro Henrique para a gente começar o nosso dia, o nosso sábado feliz.
2: Bom dia, minha amiga! Bom dia, meu amigo! Comece dia feliz neste sábado, 16 de maio, quarto dia da nossa novena de Santa Rita de Cássia. Momento especial e desejo que seu dia seja maravilhoso. E que tudo o que fizemos, façamos para a maior honra e glória de Deus, pois Ele é o Senhor da nossa vida, o fundamento da nossa existência. Louvemos e bendigamos ao Senhor por este momento tão especial que Ele nos concede de viver. Por isso viva, mas viva acolhendo o tempo de Deus. É bem verdade que quando nós nos colocamos diante do projeto de Deus, somos movidos também pela força do mundo. E nessa força do mundo, muitas vezes, atropelamos as coisas e não deixamos Deus agir no seu modo e no seu tempo. É preciso que aprendamos que Ele é o refúgio de todos nós e que, desde toda a eternidade, Ele nos concede força e vida ao mundo e a nós. Por isso, acolhemos o tempo de Deus, pedir que Ele nos dê a aceitação. Assim também foi com Santa Rita. sua vida foi marcada por encontros e desencontros, mas sempre pediu a Deus para lhe dar forças e enfrentar os momentos difíceis e os tormentos. É, mas parece que para ela não foi fácil, mas ela encarou. Por isso, silenciamos nosso coração em Deus e deixe que Ele possa agir na nossa vida. Vamos fazer nossa oração. Inspirai-nos, ó Deus, para que em vós comece e termine tudo o que fizermos. Amém. O Evangelho de hoje está em João, capítulo 16, versículos de 23b a 28. Naquele tempo, disse Jesus aos seus discípulos: em verdade vos digo, se pedirdes ao Pai alguma coisa em meu nome, Ele vô-la dará. Até agora nada pedistes em meu nome. Pedi e recebereis, para que a vossa alegria seja completa. Disse-vos estas coisas em linguagem figurada. Vem a hora em que não vos falarei mais em figuras, mas claramente vos falarei do Pai. Naquele dia pedireis em meu nome, e não vos digo que vou pedir ao Pai por vós, pois o próprio Pai vos ama, porque vós me amastes e acreditastes que eu vim da parte de Deus. Eu saí do Pai e vim ao mundo, e novamente parto do mundo e vou para o Pai. Minha amiga, meu amigo, ao longo desta semana nós vimos como que Deus vai se revelando na pessoa de Jesus e como que Jesus vai revelando essa unidade, essa comunhão do Pai com o Filho no Espírito Santo, algo que a princípio para nós é de difícil compreensão, mas é preciso que nós nos deixemos ser tocados por este mistério maravilhoso. Que o Jesus, ao voltar para o Pai, não nos deixa órfãos. É algo que devemos ter consciência no nosso coração, que fundamentados pelo Espírito Santo que virá, teremos a força para enfrentar as inquietudes da vida e assim nos colocarmos sempre à disposição do projeto de Deus. Reze comigo. Pai nosso que estais nos céus, santificado seja o vosso nome. Venha a nós o vosso reino, seja feita a vossa vontade, assim na terra como no céu. O pão nosso de cada dia nos dai hoje, perdoai-nos as nossas ofensas, assim como nós perdoamos a quem nos tem ofendido. E não nos deixeis cair em tentação, mas livrai-nos do mal. Amém. Ave Maria, cheia de graça, o Senhor é convosco. Bendita sois vós entre as mulheres, bendito é o fruto do vosso ventre, Jesus. Santa Maria, Mãe de Deus, rogai por nós, pecadores, agora e na hora de nossa morte. Amém. Glória ao Pai, ao Filho e ao Espírito Santo.
1: Como era no princípio, agora e sempre. Amém.
2: Vamos pedir a bênção da água, Deus eterno e todo-poderoso, que tendo escolhido a água, fonte de vida e pureza, para nos dar a graça batismal, quisestes também aparecer no rio Paraíba, a imagem da Virgem Imaculada. Abençoai esta água e fazei que ela nos recorde o nosso batismo, para que, purificados de nossas faltas, vivamos como cristãos, membros da vossa igreja, e cheguemos um dia à vida eterna. Por Cristo Senhor nosso. Amém. Um grande abraço do Padre Sandro Henrique, diretamente da casa do glorioso mártir São Sebastião, na Ventania, Alpinópolis, Minas Gerais. E que Deus nos abençoe em nome do Pai, do Filho e do Espírito Santo. Amém! Um beijo no seu coração!
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0: Olá, minha amiga, eu quero desejar para vocês muita paz, muita luz, que o coração possa acolher a graça de Deus que está sempre vindo ao nosso encontro e nós possamos fazer bem todas as coisas. Eu gostaria de conversar sobre a felicidade. A felicidade será apenas um instante ou nós podemos ter uma felicidade duradoura? A felicidade certamente significa vida bem-sucedida. E sobre isso é fácil conseguir unanimidade. Mas a questão é como conseguir uma felicidade duradoura? Será só uma questão de postura? Uma questão de estilo de vida ou das circunstâncias que envolvem a cada um? Felicidade significa estar bem consigo mesmo e de acordo consigo mesmo. Mas também é certo que a felicidade absoluta, como muitos pretendem e imaginam, está vedada a nós seres humanos. O que experimentamos é sempre uma felicidade relativa. A felicidade absoluta, dizem-nos os teólogos em seus escritos, nos espera somente após a morte no céu, quando não haverá mais necessidade e nós seremos plenos. Daí a palavra plenitude. Em nosso dia a dia, a felicidade é sempre atacada e ameaçada. Não podemos de forma nenhuma tê-la no sentido de possuí-la, agarrá-la e segurá-la com a mão. Só raras vezes conseguiremos experimentar um momento de felicidade absoluta. No momento em que temos esta experiência, nada falta. Mas pode ser que no instante seguinte já nos sintamos de novo dilacerados. Algo vai mal em nossa vida, uma experiência de dor, de morte, de falta de saúde, já vem e abala o coração de quem antes sentia a felicidade. Por isso, a felicidade é aquele estado de alegria, de satisfação que acontece na nossa vida quando nós assumimos a vida como ela é. Um filósofo da antiguidade dizia: "Não te esforces para que as coisas aconteçam como desejas, mas deseja os acontecimentos como acontecem e terás uma vida feliz." Ou seja, nós precisamos viver na situação em que nós estamos inseridos, sem continuamente só desejar outra coisa, outra realidade. O importante é viver a vida que nós temos, a situação que nós temos, e ir superando sempre da melhor forma e encontrar nisso aí, nessa realidade, razões para ser feliz. Um forte abraço. Deus te abençoe, em nome do Pai, do Filho e do Espírito Santo. Amém. Até o próximo encontro.
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2: Pai nosso que estás no céu.
3: Sim, estou aqui.
2: Por favor, não me interrompa. Eu estou rezando.
3: Mas você não me chamou.
2: Chamei? Eu não chamei ninguém. Eu tô rezando. Pai nosso que estás no céu.
3: Aí você me chamou de novo.
2: Fiz do quê?
3: Me chamou. Você disse Pai nosso que estás no céu. Estou aqui. Como posso ajudá-lo?
2: Mas eu não quis dizer isso. É que eu tô rezando. Eu rezo o Pai nosso todos os dias. Me sinto bem rezando assim. É como se fosse um dever. E não me sinto bem até terminar.
3: Mas como podes dizer Pai Nosso sem lembrar que todos são seus irmãos? Como podes dizer que estás no céu se não sabe que o céu é paz, que o céu é amor a todos?
2: É, realmente, não tinha pensado nisso.
3: Mas prossiga sua oração.
2: Santificado seja o vosso nome.
3: Espera aí, o que você quer dizer com isso?
2: Quer dizer, sei lá o que significa. Como é que eu vou saber? Faz parte da oração, só isso.
3: Santificado significa digno de respeito, santo, sagrado.
2: Ah, Agora entendi, mas nunca tinha pensado no sentido dessa palavra, santificado. Venha a nós o vosso reino, seja feita a vossa vontade, assim na terra como no céu.
3: Está falando sério?
2: Claro, por que não?
3: E o que faz para isso acontecer?
2: O que faço? Nada, é que faz parte da oração. Além disso, seria bom que o Senhor tivesse um controle de tudo o que acontecesse no céu e na terra também.
3: Tenho controle sobre você?
2: Bem, eu vou para a igreja.
3: Não foi isso que perguntei. Que tal o jeito que você trata os seus irmãos? O muito tempo que você dá à televisão? As propagandas que você corre atrás? E o pouco tempo que dedica a mim?
2: Por favor, pare de criticar.
3: Desculpe. Pensei que você estava pedindo para que fosse feita a minha vontade. Se isso acontecer, tem que ser com aqueles que rezam, mas que aceitam a minha vontade. O frio, o sol, a chuva, a natureza, a comunidade, os amigos, os irmãos.
2: Está certo, tem razão. Acho que nunca aceito sua vontade, pois reclamo de tudo. Se manda chuva, peço sol. Se manda sol, reclamo do calor. Se manda frio, continuo reclamando. Se tô doente, peço saúde. Não cuido dela, deixo de me alimentar, ou como muito.
3: Ótimo reconhecer tudo isso. Vamos trabalhar juntos, eu e você.
2: Olha, Senhor, preciso terminar agora. Essa oração está demorando muito mais do que costuma ser. Vou continuar. O pão nosso de cada dia nos dai hoje.
3: Pare aí. Você está pedindo pão material? Nem só de pão vive o homem, mas também da minha palavra. Estou interessado na nossa próxima parte da oração. Continue.
2: Perdoai as nossas ofensas, assim como nós perdoamos a quem nos tem ofendido.
3: E o seu irmão desprezado?
2: Tá vendo? Olha, Senhor, ele já criticou várias vezes e não era verdade o que dizia. Agora eu não consigo perdoar. Preciso me vingar.
3: Mas e a sua oração? O que quer dizer a sua oração? Estou gostando de você porque está sendo honesto. Mas não é bom carregar o peso da ira dentro de você, não acha?
2: Acho que ia me sentir melhor se me vingasse.
3: Não vai, não. Vai se sentir muito pior. A vingança não é tão doce como parece. Pense na tristeza que me causaria. Pense na sua tristeza. Agora eu posso mudar tudo para você. Basta você querer.
2: Pode? Mas como?
3: Perdoe seu irmão. Eu perdoarei você e te aliviarei.
2: Mas, Senhor, eu não posso perdoá-lo.
3: Então não me peça perdão.
2: É, Senhor, mais uma vez tá certo. Mais do que quero me vingar, quero a paz com o Senhor. Tá bem, eu perdoo a todos. Mas me ajuda, Senhor. Mostre o caminho certo para mim e meus inimigos.
3: Isso que me pede é maravilhoso. Estou muito feliz com você. Como está se sentindo?
2: Bem, muito bem mesmo. Pra falar a verdade, nunca tinha me sentido assim. É tão bom falar com Deus. E não deixeis cair em tentação, mas livrai-nos do mal.
3: Ótimo. Vou fazer justamente isto. Mas não se ponha em situações onde possa ser tentado.
2: O que quer dizer com isso?
3: Deixe de andar na companhia de pessoas que o levam a participar de coisas que não deve, como intrigas e fofocas. Abandone a maldade, o ódio. Isso tudo vai levá-lo para o caminho errado.
2: Não tô entendendo.
3: Claro que entende. Você já fez isso várias vezes. Entra no erro e depois corre a me pedir socorro.
2: Puxa, como eu tô envergonhado.
3: Você me pede ajuda, mas logo em seguida volta a errar de novo, para mais uma vez vir a fazer negócio comigo.
2: Eu tô com muita vergonha. Me perdoe, Senhor.
3: Claro que perdoo. Sempre estou perdoando quem perdoa também. Mas não esqueça, quando me chamar, lembre-se da nossa conversa. Medite em cada palavra que fala. Termine sua oração.
2: Terminar? Assim, amém.
3: O que quer dizer com amém?
2: Não sei, é o final da oração, só isso.
3: Você só deve dizer amém quando aceita tudo o que quero, quando concorda com a minha vontade e quando segue os meus mandamentos. Porque amém quer dizer assim seja. Concordo com tudo o que rezei.
2: Senhor, obrigada por me ensinar essa oração. E agora, obrigado por me fazer entendê-la.
3: Eu amo a cada um dos meus filhos, principalmente aqueles que querem sair do erro. Abençoe-te. Fica com a minha paz. Que assim seja.
2: Obrigado, Senhor. Estou muito feliz em saber que és meu amigo.
4: Alô, queridos amigos da Supernova. Aqui é Padre Antônio. Que o Senhor, nosso Deus, derrame suas bênçãos sobre cada um de vocês.

Maria Santíssima, que em vossa imagem milagrosa de Aparecida espalhais inúmeros benefícios sobre o Brasil. Eu, embora indigno de pertencer ao número dos vossos servos, mas desejando participar dos benefícios da vossa misericórdia, prostrado a vossos pés, consagro-vos o entendimento, para que sempre pense no amor que mereceis. Consagro-vos a língua, para que sempre vos louve e propague a vossa devoção. Consagro-vos o coração, para que depois de Deus vos ame sobre todas as coisas. Recebei-nos, ó Rainha incomparável, no ditoso número dos vossos servos. Acolhei-nos debaixo da vossa proteção. Socorrei-nos em nossas necessidades espirituais e temporais, e sobretudo na hora da nossa morte. Abençoai-nos, ó Mãe Celestial, e com vossa poderosa intercessão, fortalecei-nos em nossa fraqueza, a fim de que, servindo-vos fielmente nesta vida, possamos louvar-vos, amar-vos e render-vos graças no céu. Por toda a eternidade, assim seja.

0: pela intercessão de Nossa Senhora Aparecida, Rainha e Padroeira do Brasil, a bênção de Deus Onipotente, Pai, Filho e Espírito Santo, desça sobre vós e permaneça sempre. Amém.
1: Só que eu tenho uma boa notícia para te dar também. Toda tempestade passa. E Deus permite a tempestade para provar você. Olha o que o Frei vai te dizer. Deus permite a tempestade para provar a sua fé. Gente, quando tudo é fácil, quando tudo está bem, é fácil acreditar. É ou não é? Quando tudo está fácil, é fácil crer. Somente na hora da prova, somente na hora da tempestade, é que Deus pode ver o tamanho da sua fé. E talvez hoje você está passando por uma tempestade. Eu só sei de uma coisa: Deus está com você. E fique claro para você que quando Ele quiser, essa tempestade vai acalmar. Quando essa tempestade não estiver te fazendo mais bem, Ele vai acalmar para você. Basta que Ele fale, basta que Ele diga, e essa tempestade acalma. Você crê nisso?

Você está entendendo? Os discípulos olham aquela tempestade e eles começam a ficar com medo. Jesus se levanta e diz: por que que você está com medo? Se eu estou aqui, essa barca não afunda. Irmão, se Jesus está com você, você não vai afundar. Amém? Não vai. Agora, a artimanha do diabo é o quê? Coloca medo. Porque o medo nos afasta de Deus. Amém? Porque tendes medo. Deixa Deus te perguntar.

Porque tem medo, filho. É que teu braço acalma a minha tempestade. Você pode clamar.

fica batendo a palma, fica batendo a palma. E diga para Deus: eu não vou desistir, Senhor. Eu não vou desanimar. O diabo quer que eu desanime. O diabo quer que eu tenha medo. Mas Deus está comigo.

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9: Hora certa! Faltando 12 para 7. Bom dia, um ótimo final de semana para você. Essa para recordar, hein? Do fundo do baú, Joaquim Manuel.

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1: 6:53.
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0: João Pedro e o Cristiano, amor verdadeiro, agora faltando 4 minutos para 7, bom dia.

0: Ô, Maria, tem mais participação?
1: Marcelo Souza, quem participa agora do nosso programa Amanhecer Sertanejo?
0: Ah, quem participa agora do programa Amanhecer Sertanejo é um meu amigo irmão diretamente do bairro Acampamento.
2: Bom dia, tudo bem, Rogerão? Ô, Marcelo, deixa eu te falar. Deixa eu os parabéns pro seu menino, tá? Que Deus dá muita saúde para ele, muitos anos de vida.
0: Opa, obrigado, Rogério. Obrigado aí pela homenagem pro meu filhão Benício, que hoje está completando 8 aninhos de vida.
2: Deus abençoe ele hoje sempre.
0: Amém, certo? Amém.
2: Pelo aniversário dele, né?
0: É.
2: Aí, Marcelo, eu gostaria que você escolhesse essa música aí e mandar para ele lá para mim, certinho? Aí hoje eu vou oferecer só pra ele, aí você manda só pra ele lá.
0: Opa, que bacana.
2: Benício, né?
0: Fico feliz.
2: Então, aí você manda pro seu menino lá, Marcelo. Deseja pra ele muitos anos de vida, muita saúde, né? Que Deus abençoe ele, dê tudo de bom pra ele, viu, meu amigo?
0: Aquele velho ditado agradou o pai.
2: Um grande abraço aqui do Rogerão.
0: Agradou o filho. Obrigado, viu? Obrigado aí pela amizade, obrigado pela homenagem. Em especial hoje pro meu filho Benício, completando mais um ano de vida.

0: Obrigado, Rogerão, pela homenagem ao meu filho Benício pelo aniversário hoje. Um abraço para toda a sua família. Nos altos do bairro Acampamento, a esposa Andréia, os filhos Paulo Henrique, para Amanda, para Daiane, irmã, a sua irmã Creuza, o Zé Roberto, o Carlinho, enfim, todos vocês que estão aí acompanhando a nossa programação. Obrigado pela participação. 7:07.
1: Talvez para alguém que está aqui nessa noite, esse recado seja para você. Eu vim aqui só para te lembrar que Jesus está com saudade de você. E Ele está pronto para mudar histórias nessa noite. Alguém que quer viver uma nova história? Você crê nisso? Queria orar com você. Tem alguém pronto para orar aqui nessa noite? Levante suas mãos mais alto que você puder. Eu quero orar com você. Levante suas mãos. Você não está aqui à toa. Você não está no meio de um show à toa. Jesus tem algo para liberar sobre você. Levante suas mãos. Eu queria fazer uma oração com você. Se você crê nisso, levante suas mãos. Declare comigo. Diga: Pai, meu coração está aberto para Jesus entrar e nunca mais sair. Diga: eu declaro para o céu ouvir, para a terra ouvir e para todo o inferno ouvir. Não vivo mais eu, mas Cristo vive em mim. Diga: e a partir de hoje, eu creio que o Senhor vai mudar a minha história. Diga: eu creio no novo tempo, novos milagres, novos sonhos, novos passos de fé. Diga: eu creio que começam hoje os melhores dias da minha vida.

0: Hora certa, 7h13. Bom dia. Gente, deixa eu mandar um alô para o Giovanni, para o pessoal da Geocar. 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
7: E alô pro pessoal da construção civil, Cássio, Cássio Freire, tá aí no batente? Opa, que beleza, hein? O Cássio, rapaz apaixonado. 7h31.

0: É o Raí, Amor Além da Vida. Faltando 18 para as 8, às 8 tem Juliana Garcia.
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0: É o fim de semana, sabadão, sabador. Alô, Maria. Alô, Roberto.
1: Alô, chupa cabra.
0: Faltou o Pedavalda.
2: Bora, Guatemala.
0: É, agora não faltou mais ninguém. Os companheiros de todas as manhãs do nosso programa
3: Amanhecer Sertanejo.
0: No comando,
3: Marcelo Souza.
0: É, vai vencendo, duplicata véia.
4: Vai vencendo, duplicata véia.
0: A todos vocês, um ótimo fim de semana. Na sequência, Juliana Garcia. E mais uma vez, parabenizando meu filhão Benício, hoje completando 8 anos de vida. Para encerrar, o Danilo e Davi, apaga, apaga, apaga. Tchau, gente.
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0: Você ouviu Amanhecer Sertanejo. Fique com a gente na sequência, mais um programa líder em audiência.
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19: Bom dia, caro mundo Rio Claro. Bom dia a toda a região. Tô chegando aqui para comandar mais uma programação do jeitinho que você gosta. Tudo bem por aí? Espero que sim. Sabadou, hoje dia 16 de maio de 2026. Bora comigo, Juliana Garcia, até o meio-dia. Hoje é dia de São João Nepomuceno. Hoje é dia do gari, dia do faxineiro também. Estação outono, lua nova e signo touro. Bora participar, que é você que faz a melhor programação no 999042875. Supernova, música, informação, notícias, a programação do jeitinho que você gosta. Vem comigo, Juliana Garcia. Primeiramente, é claro, o pensamento de Deus para que nos livre todo mal, nos abençoe hoje sempre, paz, alegria, saúde, tudo de bom. Excelente final de semana. Bora começar a Supermanhã? O Guilherme Ana Castela. Todo mundo, menos você.
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0: hoje é sábado, sabadão, dia 16 de maio de 2026. Eu sou a Suzy Luz e tô chegando com as previsões astrais para esse sábado. Vida longa para quem dá mais um giro em torno do sol. Hoje, dia 16 de maio. Quem nasce 16 de maio é do signo de touro, com a personalidade do signo de Sagitário. São pessoas intuitivas, solitárias, reservadas, gostam de ler, estudar, aprender de tudo um pouco. Tudo de bom para você que faz aniversário hoje, 16 de maio. Áries, touro e gêmeos. Oi, Áries, nascidos de 21 de março a 20 de abril. Áries, esse sábado começa bom pro seu lado, viu? Você espalhando boas vibrações, tendo mais vitalidade e determinação. Isso revela que você tem tudo para se dar bem ao trabalhar pelas suas ambições. A cor para hoje é o azul. Números da sorte 61, 38 e 07. Touro, nascidos de 21 de abril a 20 de maio. Touro, o seu astral pode ficar mais introvertido do que de costume. Você pode aproveitar para focar nos seus interesses e cuidar de assuntos mais urgentes. Cor para hoje, touro, vermelho. Números da sorte 54, 25 e 18. Gêmeos, nascidos de 21 de maio a 20 de junho. Gêmeos, se depender dos astros, você vai esbanjar vitalidade, vai ter energia de sobra para colocar seus planos e projetos em ação. O momento é top para você mostrar a sua capacidade de iniciativa. Cor para hoje, dourado. Números da sorte 01, 39 e 48. Eu já volto e falo com Câncer, Leão e Virgem, mais um bloco de previsões. 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
2: Já estamos de volta, 8 horas 21 minutos. Bom dia, Carmo. E tem Zezé de Camargo e Luciano chegando a ferro e fogo.

0: Muito bem, Thaís Zezé de Camargo e Luciana Ferro e Fogo. Bom dia mesmo, ótimo sabadão pra vocês. Até o meio-dia, tamo juntinho. Música e formação, muitos prêmios também. E bora participar aqui, mandar o seu alô, hein? Juntinho, juntinho com a gente nessa manhã tem o Du Mercado. 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Alô, Du, alô pra toda a equipe, bom dia, um forte abraço pra vocês, bora de música, e atendo também nossa querida amiga Angelita, ela que é professora de violão, tá curtindo a gente.
1: Oi, Juliana Garcia, bom dia, amiga, tudo bem? Eu gostaria de ouvir a música do Milton Nascimento, Clube da Esquina 2, aqui é a Angelita, ofereço para minha mãe Maria, para o meu amigo, seu Jair, nosso cantor do Jardim Continental, e para todos os ouvintes. Ju, muito obrigada, fique com Deus, até a próxima.
0: Tá certo, um forte abraço pra você também, obrigada a você pela participação de sempre. Vamos então com essa música linda, linda, com Milton Nascimento, Clube da Esquina 2, essa música maravilhosa aí, Clube da Esquina 1, né? É 1? É 2? Eita, vamos que vamos aqui curtir então nessa manhã. Essa também vai pra nossa amiga Cida Lourdes. Alô, Cida, alô, Lourdes, alô, pessoal que tá ligadinho com a gente também aí no sítio Genipapo, é Clube da Esquina 2 mesmo, viu, gente? Vou estar aqui agora liberando para vocês. Bom dia mesmo. E bora participar com a gente aqui da programação que é feita com carinho. E alô, pessoal do Mercado! Essa vai para vocês aí também, amigos e clientes. Alô, Du, alô, Juninho, todo o pessoal.
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2: E já estamos de volta por aqui, tem resumo de novelas chegando.
6: Por aqui, seguindo o nosso resumo de novelas, A Nobreza do Amor, 16 de maio, sábado. Vou te contar agora que a Alica Lúcia não aceita a desconfiança de Tonho, que afirma que irá esperar por ela. E Mani suplica que Gendal e Kênia acreditam em suas inocências após a armação de Pascoal. Alica Lúcia desabafa com Salma sobre sua briga com Tonho. Carrapato garante a Viriato que não desistirá de se apresentar como pai a Belmira. Fico por aqui, um beijo. Obrigada pela companhia e audiência. Lembrando que daqui a pouquinho tem mais na novela Coração Acelerado.
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2: Muito bem, já estamos de volta. Rádio Supernova FM, a sua, a nossa rádio. Bora participar. Daqui a pouquinho eu já vou estar atendendo aqui o José Donizete Marques, está ligadinho. Alô, Antônio Roberto, o Roberto que está aí no bairro do Porto também. E agora, deixa eu atender nossa querida amiga. Alô, alô, Lurdinha. Lurdinha Couto, diretamente de Itaú de Minas, sintonizada. Bom dia, bem-vinda.
7: Oi, Ju, bom dia. Tudo bem com você, querido? Aqui tá tudo bem, graças a Deus. Que é a Lurdinha Couto, da Coab do Oeste, Itaú de Minas, Minas Gerais. Sabadô, né, Ju? Dia de manhã, pescoço perlento aí, gente, com cerveja. Beba com moderação, gente, com cerveja. É, Ju, queria ouvir Ana Castela. É aquela música nova dela, com Country Beat. Depois eu queria ouvir Country Beat. E o Bruno Barreto. Quer mandar pra você, pra sua família, toda minha família nos bairros do Carmo. Mandar pro Cidinho Vair, Luiz, pra Sueli, pro PDV, pro Guanabara, pra Botina Véia, pro Braguinho, Nenê, a Reis, para Gerão, todos os irmãos dele, toda a irmã dele também, né, a Creus, toda a família deles aí, sem exceção. É, quero mandar também para todos os parentes no bairro do Carmo, né? Todos os aniversariantes do dia, parabéns, tudo de bom, especialmente para o Benício, né? Happy birthday to you. E o Benício, feliz aniversário para você, querido. Deus abençoe sua vida hoje e sempre. Que a Nossa Senhora do Carmo cubra você com o manto sagrado, viu? E Jesus e a Sagrada Família dele também. É, cubra todo mundo aí com o manto sagrado do Carmo do Rio Cravo. É, mandar para todos que moram fora, né? Como eu. Mandar para meu marido José Luiz, meus três filhos, meus quatro netos. E quero mandar também para todos aí do grupo, né? Pro Beto, seu Jair, cantor. Para todos os demais, né? Se eu esqueci o nome de alguém aí, tô mandando também para você, viu, queridos? Meus parentes no Carmo do Rio Claro inteiro. É, minha família, né? Que eu amo muito. Minha terra querida. E se der tempo, você toca aquela música do Carmo do Rio Claro também aí. Manda para todo mundo, tá? Especialmente pros aniversariantes, né? Pro Benício, todo mundo aí. É, fica com Deus. Let's go. Hasta la vista, baby. Oh my God. Oh my God. Beijo. Bye, bye.
2: Beijo, beijo. Alô, alô, Luzinha. Então, sintonizada em Itaú de Minas, ligadinha com a gente. Bom demais aí, sua sintonia. E tá chegando suas músicas. Deixa eu entender também a Suzana de América, para Aline, para Fernando, para Gabriel, para todos os ouvintes. Alô, Su. Tem Felipe Falcão, que pena. Em seguida, já tem as suas músicas chegando aqui, viu, Luzinha? Bom fim de semana.
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0: Tivemos aí o rei do gado, que modão pra essa manhã, hein? Tudo bem por aí, gente? Espero que sim. Estamos aqui com 87.9, a sua rádio. Essa é a nossa rádio, do jeito que você gosta. 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E agora são 9 horas em ponto, já tô de volta com muito mais.
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0: Muito bem, agora tem notícias.
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14: Olá, sábado, 16 de maio. A partir de agora você fica bem informado. O Ministério da Educação começou a convocar os candidatos participantes da lista de espera para as vagas remanescentes do FIES, o Fundo de Financiamento Estudantil, do primeiro semestre deste ano. O FIES financia a graduação de estudantes matriculados em cursos presenciais não gratuitos, em faculdades privadas e com avaliação positiva no MEC. O período de convocação terminará no dia 29 de maio. Kleber Ramos, direto da redação.
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0: Já tô chegando mais. Você não perde, eu vou esperar que aqui tem muita notícia. Sabadou.
15: Deu frio na barriga.
0: E aí, como que tá aí, gente? Vocês estão curtindo esse friozinho? Ontem deu um chuvisqueirinho à noite, uma chuvinha bem de leve, coisa boa, hein, gente? E hoje já também tem um friozinho, o solzinho tá querendo aí aparecer, já apareceu um pouquinho. E vamos que vamos por aqui, a música não para. Mas e também acabou as participações e a sua indicação.
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0: 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Forte abraço para todo o pessoal aí ligadinho. 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

0: Rio Negro e Solimões, ninguém faz igual. Eita, pode até parecer, mas ninguém faz não, gente. Ninguém faz igual não. Eita, e vamos que vamos, sabadou. Vamos atender o pessoal?
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0: Alô, pessoal que tá participando aqui do Supermanhã, bom dia. Alô, José Donizete Marques. Bom dia, bem-vindo, José.
2: Joana Garcia, bom dia. Ju, aqui quem fala é seu amigo, ouvinte todo dia, José Donizete Marques. Ju, por favor, eu te peço uma música com a Roberta Miranda, A Majestade de um Sabiá. E se caso tiver vaga outra com trio para dar dura, o doutor e a empregada. Essa eu ofereço com muito prazer, meus amigos, familiares, primos e primas. Meu amigo Gonçalves, seus familiares lá do Baixo Santo Antônio. Meu primo Antônio Miguel Marques, lá da rua Pedro Faria, Jardim América. Padre Graça, seus familiares lá do Bairro Acampamento. A vocês todos aí da rádio, todos ouvindo seus programas. E um alguém especial é essa alguém, sabe quem? Muito obrigado, bom fim de semana, tchau, um abraço, fique com Deus.
0: Tá certo, com Deus também. Ótimas pedidas aqui nessa manhã, José Donizete Marques. E esse alguém sabe quem? Vai para esse alguém também.

Chegando essa música lindíssima com Roberta Miranda, quem é super fã. Alô, Campinas, tá curtindo a gente? Alô, Dona Mariana. É, Dona Mariana, Leandro, Wagner, Amaro, o pessoal em Campinas sempre sintonizado. O pessoal aqui da rádio, os donos da rádio tá sempre ligadinho. A Dona Ana também tá aí sempre na sintonia. Essa vai pra você, pra toda a família. Um final de semana abençoado. E Roberta Miranda também, viu, Dona Ana? A majestade, o sabiá. E agora, 9:12.

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Muito bem, Rádio Supernova, estamos de volta aí com a gente, tem o Sicredi, ó, Sicredi Consórcios, quer realizar seus planos com tranquilidade e economia? 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Deixa eu entender, o Roberto tá ligadinho lá no Porto e já atendendo o Rogerão que tá participando. Alô, Rogerão, já atendendo você, hein? Agora o Roberto no Porto e tá falando, o agro não para. Pedindo a música Coração Bandido, Maiara Maraíza com a Marília Mendonça, oferecendo pra esposa Cidinha, pro filho Anderson, pra filha Keila, pra Nora Julie, pra mim, obrigado a toda a família, pra todo o pessoal que tá curtindo e a Butina Véia também. É mesmo, senhora, que a Butina parou de gritar aqui o grit guerra. Ô, Butina! Tem que mandar um grito de guerra. É, certo, ele tá falando certo, perdeu a força do pulmão. É o frio, Roberto, é o frio. Eita, nós. Vamos que vamos, então, com música por aqui. Bom dia, bom dia. Aquele abraço pra você que tá aí ligadinho com a gente. Até o meio-dia, tamo juntos.

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5: Previsões astrais de volta por aqui, Câncer, Leão e Virgem. Oi, Câncer, nascidos de 21 de junho a 21 de julho. Câncer, a lua reforça o seu lado trabalhador e revela que o dia vai ser ótimo para dar um gás extra. A chefia vai ficar de olho, então vá para a luta. As relações pessoais e amorosas ficam em segundo plano. Cor para hoje verde, números da sorte 07, 20 e 61. Leão, nascidos de 22 de julho a 22 de agosto. Leão, a meta hoje é prosperar e o dia tá perfeito para começar atividades diferentes que podem te levar mais longe. A cor para você hoje, Leão, é um laranja, números da sorte 03, 57 e 30. Virgem, nascidos de 23 de agosto a 22 de setembro, Virgem, mudanças significativas podem marcar o início do seu dia. Pelo visto, você vai ter decisões importantes para tomar. A lua deixa o seu jeito mais ativo, determinado e batalhador, ainda mais ao cuidar dos interesses que envolvam dinheiro. A cor para hoje é o verde, números da sorte 42, 33 e 53. Eu já volto, pessoal, e falo com Libra, Escorpião e Sagitário com mais previsões para esse sábado.

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0: bem, Rádio Supernova FM, já estamos de volta por aqui, sabadou, parabéns para todos os mercenários do dia. E hoje é aniversário do Benício, filho do Marcelo Souza, nosso companheiro de trabalho. Alô, Benício! Parabéns, felicidades, tudo de bom, já tem mais aqui homenagens, né? Pedido de música para você, que Deus abençoe. Tudo de bom, de maravilhoso, viu, Benício? E agora vamos com resumo de novelas.
1: Coração acelerado que segue por aqui nesse dia 16 de maio, gente. Olha, vou te contar o seguinte. Alana e Black pressionam Alauzinho a aceitar a presença de Agrado e Eduarda em seu festival. Eduarda desabafa com Zuzu. Zilá e Nayane repreendem Alauzinho por aceitar Agrado e Eduarda no festival. Janete se preocupa com o fato de Agrado abrir mão da parte da sua história a fim de esquecer João Raul. Olha isso. Eu fico por aqui. Um beijo. Obrigada pela companhia. Daqui a pouquinho tem mais. Com resumos, detalhes sobre a nova novela Quem Ama Com Cuida.
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0: Muito bem, estamos de volta. Ótimo dia, ótimo sabadão. 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Alô, Rosângela, Nego, Márcio, Luiz Ricardo, Luiz Carlos, bom fim de semana para vocês. Por aqui a música não para. Deixa eu entender o Rogerão que tá ligadinho lá no acampamento. Oi, Rogerão, bom dia.
1: Olá, Juliana, bom dia. Tudo bem, Rogerão? Ô, Ju, roda para mim uma música aí. Eu vou deixar para você escolher. Manda lá para mim, pro filho do Marcelo, pro Benício, né? Filho do Marcelo Souza lá, aí da rádio, pelo aniversário dele hoje. Deus dê muita saúde para ele, né? Muita paz, muita alegria, que essa data se repita por muitos e muitos anos, certo? Aí você escolhe uma música aí e manda lá para ele, para mim, pro Benício, filho Marcelo Souza, para mim. Esse tempo para você contar no Milionários aí para mim aí, mas especialmente pro menino, pro filho do Marcelo, certo? Aí vai pro Marcelo também, pra Suzy, vai pros outros filhos do Marcelo também, mas especialmente pro Benício, né, filho do Marcelo. Certinho? Um abraço, Juliana, fique com Deus, Rogerão.
0: Tá certo, Rogerão, valeu pela participação, Deus abençoe também, tudo de bom pra você, pra toda a sua família, e vamos com uma linda música aqui, então, pro filho do Marcelo Souza, né, o nosso querido Benício, pelo aniversário hoje, paz, alegria, saúde, tudo de bom. Chegando música linda então com Anderson Freire, Raridade, faltando 10 para as 10. Forte abraço.

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Bola na Rede, é hora de falar de futebol. Internacional e Vasco entram em campo hoje, às 18h30, no Beira-Rio, em Porto Alegre. O duelo é válido pela 16ª rodada do Campeonato Brasileiro. O Inter entra em campo no melhor momento da temporada. Invicto a 6 jogos, com 4 vitórias, garantiu classificação às oitavas de final da Copa do Brasil, ao superar o Atlético por 3-2 e vem de empate em 2-2 contra o Coritiba pelo Brasileirão. Atualmente está em 14º lugar com 18 pontos. O Vasco despachou o Paysandu na Copa do Brasil ao empatar por 2-2, após vencer por 2-0 o jogo de ida. A equipe não perde há 5 jogos, com 3 vitórias no período. Daqui a pouco a gente volta trazendo mais informações do esporte.

0: Senta aí a Paula Fernandes, paixão de mulher, que música linda pra vocês. Agora são 10 horas, 7 minutinhos, bora participar. Gente, tá chegando aqui lá do restaurante Recantos de Minas uma deliciosa marmitex de feijoada completa. Alô, Cida, mandando pra gente fazer o sorteio.
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0: Bora participar aqui.

0: Gente,
1: deixa eu passar para vocês mais uma vez o cardápio delicioso para esse sabadão. 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E valendo para você que ligar aqui, então, participar, uma deliciosa marmitex de feijoada com completa do restaurante Cantos de Minas. Alô, Cida, alô, Camila, alô para toda a equipe maravilhosa. Bom dia. E tá chegando música para vocês aí. Tem Amado Batista e Gustavo Lima.

0: Jorge e Gustavo Lima, meu amigo, tudo bem?
1: Obrigado, amado.
0: Que honra ter você aqui.
1: Que alegria estar com você, você, querido.
0: 50 anos de carreira.
1: 50 anos de carreira.
0: Você aqui, viu? Obrigado, viu?
1: Não é pra qualquer um, não. Eu espero que um dia eu possa fazer pelo menos a metade disso, irmão. Parabéns.
0: Espero que eu esteja lá com você.
1: Deus abençoe. Muita uma salva de palmas. Amado Batista, o nome dele. Amado, Deus te abençoe.
0: Paz, meu amigo Gustavo Lima.
1: Obrigado.
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E olha só, gente, deixa eu mandar mais uma música. O pessoal do restaurante Recanto de Minas tá curtindo a gente. Alô, Camila! E ela tá afim de curtir essa do Zé Neto Cristiano, Sonha Comigo. Vai pra Cida, pra todos os amigos e clientes do restaurante Recanto de Minas. E lembrando que já já tem sorteio. É, chegando aqui então, Zé Neto e Cristiano, Sonha Comigo.

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bem, estamos de volta por aqui, a música não para. Alô, Butina Véia, daqui a pouquinho tá chegando a sua aqui, hein? E alô, Matias Ventania, grande compositor, tá ligadinho com a gente. Ele tá afim de curtir Menina Maluquinha, tá mandando pra Lília. Alô, Lília, pra namorada Lília que tá curtindo a gente nessa manhã. Forte abraço pra vocês, bom fim de semana. E vamos de música, é composição dele essa daqui, gente. Olha que top. Especialmente para você, Lília.

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11: Tô de volta nesse sábado, bom final de semana pra você, mais previsões astrais, agora eu falo com Libra, Escorpião e Sagitário. Libra, nascidos de 23 de setembro a 22 de outubro, há muito trabalho pela frente, Libra, mas também tem recompensa, o seu saldo vai ser positivo, pra quem quer colocar a mão na massa. A cor para você hoje, Libra, é o lilás e os números da sorte 05, 59 e 58. Escorpião, nascidos de 23 de outubro a 21 de novembro, Escorpião Vênus começa a brilhar no setor mais produtivo do seu horóscopo e manda energias generosas em vários assuntos da sua vida. A lua também dá um baita impulso para os seus interesses, Escorpião. A cor para hoje é o branco, números da sorte 34, 07 e 11. Sagitário, nascidos de 22 de novembro a 21 de dezembro, Sagitário, as suas principais qualidades ficam cristalinas e a sua estrela deve brilhar no lado financeiro e amoroso. Se você gosta de fazer uma fezinha em jogos e apostas, registre os seus palpites. A cor para você é o vermelho e os números da sorte 39, 19 e 55. Eu já volto com o último bloco de previsões para esse sábado e falo com Capricórnio, Aquário e Peixes.

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1: Muito bem, tivemos aí Casa de Caboclo, Rick Renner. Passou por aqui também o Menino da Porteira, Tonico e Tinoco. Rádio Supernova, a sua, a nossa rádio. Lembrando que já já tem um sorteio de uma deliciosa marmitex de feijoada completa do restaurante Recanto de Minas. Participe aqui comigo.

0: Pessoal, 10h41, vamos que vamos, por aqui a música não para, é muita moda boa, é muito bom estar com vocês, até o meio-dia tamo junto, meio-dia oração com o Padre Mário, em seguida tem o show do Zé Brasil, vale a pena ficar ligadinho. Deixa eu falar aqui com a nossa querida amiga, alô, alô, Butina Véia, bom dia, bem-vinda.
1: Juju, bom dia, como vai você, tudo bem, Juju? Juju, quero mandar uma música para a mãe Maura e para o Gonçalvinho, meu amigo, lá no Santo Antônio. E também para o filho do Marcelo Souza aí, não, Vinícius. Ô, Vinícius, a gente falando aqui a Butina Véia, viu, meu amigo? Sou amiga do seu pai aí. Ei, Marcelo, Deus parabéns pelo seu filho aí. Muita felicidade. Deus abençoe ele, não só hoje, sempre, viu? Essa pessoa maravilhosa, igual a você, meu amigo. É, manda uma música bem bonita pra ele aí, pra mim, Juju. A música que eu quero é Sem Direção, viu? Obrigada, Juju, que tá falando que é Butina Véia. Só pra esses três mesmo, viu? Pra mãe, pro Gonçalvinho e pro filho do meu amigo Marcelo Souza aí. Manda uma mensagem de amiga para amigo pra mim, viu? Obrigado, Juju. Beijos. Ô, Juju. Chegou o sábado, né, Juju? Beijo, Juju. Manda mensagem de amiga para amigo para mim, tá bom, Juju? Aí a música eu quero é Sem Direção, tá bom? Para a mãe, para o Gonçalvinho e para o filho do Marcelo Souza, tá bom? Obrigada. Tenha um bom dia, Juju. Beijos. Tô na Butina Véia.
0: Tá certo. Ô, Butina Véia, bom dia para você. Seu olhar se escureceu. Deixa eu providenciar então aqui a mensagem, Butina.

0: Muito bem. Então, chegando então uma linda mensagem que eu pedi do da Butina Véia nessa manhã. Alô, Benício! É o filho do Marcelo Souza fazendo aniversário hoje. Tá chegando mensagem.
1: Este poderia ser um dia comum se não fosse seu aniversário. É interessante como me sinto feliz por entender que completar mais um ano de vida é ultrapassar mais uma barreira. É adquirir maior experiência e principalmente observar o quanto nossa vida tem valor. O fato de ser um amigo tão especial faz com que eu sinta uma imensa vontade de desejar todas as coisas boas do mundo a você. Acredito não ser necessário lembrar que em qualquer momento de sua vida poderá contar com a minha amizade. Afinal, conquistou a minha confiança e o meu respeito. Quanto aos conselhos, penso que sabe exatamente como condicionar seu caminho. Você tem um coração bom. Confia no amor que Deus tem por nós e, além de tudo, tem ao seu redor muitas pessoas que gostam de você e por isso estão sempre dispostas a ajudá-lo no que for preciso. Comemore esse dia com muita intensidade. Aproveite como puder. Afinal, esse dia é todinho seu. Ao meu amigo querido, eu desejo um feliz aniversário.
0: Então tá aí, Benício, parabéns, felicidades, tudo de bom, de maravilhoso. A Butina mandando também, todo o pessoal aqui da Rádio Supernova, toda a equipe, viu? Deus abençoe muito. Sem direção, Rick Renner chegando por aqui.

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0: E já tinha outra pessoa.
1: Muito bem, já estamos de volta com a programação 5 minutos para as 11. Até o meio-dia, tamo junto, bora participar. Daqui a pouquinho eu vou fazer o sorteio de uma Marmitex feijoada completa do restaurante Recantos de Mim.

0: 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Alô, Cris. Alô, Tom. Alô, Ju. Um abraço aí pra vocês que tá ligadinho, hein?
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0: Deixa eu atender aqui a Lília, que tá mandando especialmente pro Matias, retribuindo a música com muito amor e carinho. Essa música linda, Conexão. Chegando por aqui.
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0: Conexão Apaixonado.
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5: Muito bem, já estamos de volta por aqui. Deixa eu trazer a última parte do resumo de novelas para você. Bom dia.
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8: Por aqui, seguindo nosso resumo de novelas, vou te contar detalhes agora sobre a nova novela Quem Ama Cuida. Com o último capítulo de Três Graças indo ao ar na última sexta-feira, publicado aí pela TV Globo, onde já tem o drama para acompanhar a partir da próxima semana. Produção que promete apostar em conflitos familiares, relação intensa e personagens emocionalmente complexos. São detalhes da nova novela Quem Ama Cuida. E lembrando que semana que vem eu volto com mais resumos de novelas. Um beijo!
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1: Zenete Cristiano, só música top. 11 horas 10 minutos, Rádio Supernova, sua nossa rádio. 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Bom dia, bom dia. Excelente final de semana aí pra vocês. Chegando música, atendo também o Zé Mendonça ligadinho no Oliveira. Alô, Zé, nosso amigo sintonizado.
2: Olá, amigo, que é o Zé Mendonça que fala. Queria vir para recordar com o Rei Roberto Carlos a música Evidência. Esse é para nossa grande amiga Neuzinha da Cor Arte, é minha amiga Alcide Bela Vista, minha namorada da Detna Ranova e meu amigo Olivo de Santa Cidade. Mas, meu amigo, um bom fim de semana, um bom show e hoje aí amanhã, viu? Mais um abraço e fico com Deus, meu amigo. Tchau, tchau.
1: Certo, Zé, bom dia. E quem gosta muito da música também do Rei Roberto Carlos, nossa querida amiga lá da Coriarte, a Neuzinha. 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
1: Certo, alô Neuzinha, alô pra todo o pessoal, essa do Rei Roberto Carlos vai pra vocês também. Alô Zé Mendonça, bom dia pra você e toda a família. E vamos de música, 11 e 12.
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4: Muito bem, a diferença é a música, 11 horas 24 minutinhos. E vamos atendendo o pessoal que tá ligadinho com a gente. Alô, alô, bom dia aqui da Neném, que tá ligadinha no Rosário.
8: Juliana, bom dia. Eu quero mandar uma música pra Neuzinha lá na Flor de Arte. Todos que trabalham lá. Quero mandar pro pessoal do supermercado Maria do Pão, lá na Rua Nova. Quero mandar pro Rogerão, toda a família dele, pra Cidinha no Bela Vista, pra Reis na Valda Leite Pereira, pra Creuza, toda a família dela, para Lourdinha no Taú de Minas, para você e toda a sua família. E quero mandar para o filho do Marcelo Souza, que está fazendo aniversário hoje. É Benício que ele chama? Desejando para ele parabéns, muita felicidade, muitos anos de vida para ele. Juliana, a música eu vou querer vai ser Espuma na Cerveja. Tchau, Juliana. Um abraço, fico com Deus. Um bom sábado para você. Tchau, tchau.
4: Tá certo, Nenê, valeu pela participação. É hoje aniversário do nosso amigo aí, o Benício, ele que é filho do nosso companheiro de trabalho aqui, o Marcelo Souza. Alô, Marcelo, todo dia de 5 às 8 com vocês. E o Benício hoje completando mais um ano de vida, que Deus abençoe, tá sendo muito homenageado nessa manhã. Parabéns, felicidades. Bora de música? Jean Giovanni, Espuma da Cerveja. Daqui a pouquinho eu vou estar de volta e já volto com o sorteio.

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8: Último bloco de previsões astrais para esse sabadão, Capricórnio, Aquário e Peixes. Capricórnio, nascidos de 22 de dezembro a 20 de janeiro. Capricórnio

0: De 20 de fevereiro a 20 de março, Peixes, a Lua manda boas vibrações para você, mas Vênus é quem traz a energia generosa para vários assuntos da sua vida. Além de realçar o seu jeito amável, seus talentos ficam afiados. A cor para hoje, Peixes, é o preto, números da sorte 42, 31 e 51. Na segunda tem mais previsões. Bom final de semana para você, até lá!
1: Muito bem, estamos de volta. 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
0: Valendo aqui uma marmitex completa de feijoada lá do restaurante Encantos de Minas. Aquela comida caseira deliciosa. Já pediu seu almoço? É. Alô, Cida, alô, Camila, alô pra toda a equipe. Quem faturou foi o Cássio Fernandes. Alô, Cássio Fernandes. Acabou de faturar uma marmitex, então, de feijoada completa, ali do restaurante Encanto de Minas. Vou mandar um endereço, mandar aí pra você estar retirando hoje até 12h30 pra você passar lá e já pegar a sua marmitex, tá bom, Cássio? E semana que vem tem muito mais sorteios aqui no Super Manhã pra você.
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0: É, a diferença é a música. Simbora, 11h37, vamos atender o pessoal. Deixa eu falar com a Marlene. Oi, Marlene.
5: Todo mundo tá ouvindo. Tchau, vou ouvir.
0: Tá certo, ela gosta muito do Amado Batista e ela gosta muito da música Secretária. Então tá chegando pra você, Marlene. Bom sabadão, bom final de semana e bora ouvir então, bora curtir.

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7: Com certeza o melhor som a todo momento, além de informação, prêmios e muita música boa, hein? Tamo junto aí, gente. Já vamos finalizando por aqui. Já já oração com o Padre Mário. Em seguida, show do Zé Brasil. E vamos atendendo aqui o pessoal que tá ligadinho. Alô, Braguinha. Braguinha que tá mandando pra toda a família, pra Cida, pra Lourdes. Pessoal que tá ligadinho. É, o Douglas também tá na sintonia, mandando pra todo o pessoal que tá curtindo a gente nessa manhã. Eita! Tamo juntos. Alô, Jéssica. A Jéssica também tá sintonizada. Alô, Jéssica. E um grande abraço pra todo o pessoal que tá lá na Discreto Lingerie ligadinho, né? Hoje o pessoal tá de folga, mas tá curtindo a gente, mandando super alô. Tânio Nessa, beijo no coração, bom final de semana, se cuide, a gente fala na segunda. Tchau, tchau!

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2: Prezados radiovintes, vamos chegando ao meio-dia, metade do trabalho, metade do dia, que queremos agradecer a Nossa Senhora. Metade do dia que se inicia, nós queremos contar também com a presença da Virgem Senhora do Carmo, para que o nosso trabalho seja tão eficiente que possa realmente agradar a todos e levar a todos uma mensagem de alegria, de paz, de graça de Deus Nosso Senhor. Rezamos juntos. Ó bendita e imaculada Virgem Maria, honra e esplendor do Carmelo, vós olhais com especial bondade a quem traz o vosso bendito hábito. Olhai-nos a todos benignamente, cobri-nos com o manto de vossa maternal proteção. Fortificai nossa fraqueza com vosso poder. Alumiai as trevas de nosso espírito com vossa sabedoria. Aumentai em nós a fé, a esperança e a caridade. Ornai nossas almas com a graça de tudo que as façam agradáveis a vosso divino Filho e a vossa. Assisti-nos durante a vida, consolai-nos na morte com vossa amável presença e apresentai-nos a Augustíssima Trindade como vossos filhos e servos dedicados para vos louvar e bendizer eternamente no paraíso. Amém.
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Olá, muito boa tarde! Sejam bem-vindos, sejam bem-vindas ao Show do Zé Brasil desta não, né? Deste sábado, deste final de semana, 16 de maio de 2026. Vamos juntos até 17 horas e eu conto sempre com a sua audiência. Para você que acompanha a audiência da Supernova, muito obrigado pela audiência, muito boa tarde! A produção musical deste programa é minha e sempre procuro trazer-lhes as melhores canções, ok? E o programa de hoje também está recheado de muita coisa boa. Hoje a gente tem aquele túnel do tempo. Vamos buscar aquelas músicas que fizeram sucesso no passado para a gente trazer para cá. Porque quem faz isso aqui, somos três rádios na cidade, né? Mas quem faz isso aqui somos nós, né? É o programa do Zé Brasil que busca essas belas canções do passado para a gente dar uma curtida nelas por aqui, não é isso? Muito bom! Por isso mesmo, chama a galera, chama o vizinho, vai lá, chama para escutar a gente. Lembrando que ainda estamos vivendo o outono brasileiro, né, gente? Que vai até dia 21 de junho, é quando vem aquela estação friorenta. Será que vai fazer frio? Bom, é só chegando lá para a gente ver, não é isso? Eu vou contar para vocês como é que vai ficar o tempo para hoje, desse final de semana maravilhoso.

Muito bem, agora já são 12 horas e 7 minutinhos, 24 graus Celsius, parcialmente ensolarado, amanheceu hoje mais até que aquecidinho, né? Hoje tivemos 17 de mínima e vamos alcançar hoje 26 de máxima, né? Para amanhã teremos 18 de mínima e 26 de máxima, não será tão diferente de hoje. Agora, o que eu havia dito é, né, segunda-feira, terça-feira, quarta-feira, quinta-feira, há possibilidade de chuva e frio. Mas é aquela tese que eu tenho aqui, né? Vamos aguardar. A gente chega lá para ver se realmente vai acontecer isso, né? Tá prometendo frio para segunda-feira. Muito bem. Vamos em frente, porque atrás sempre tá vindo gente, né? 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E você que quer participar do nosso programa, é fácil, já basta dar um alô para nós aqui no nosso WhatsApp, que é o 99904-2875, viu? 99904-2875. 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E olha só, tem mais, hein? Muita gente por aí às vezes não tem rádio no comércio e você pode ouvir por meio aí do seu computador, do seu celular, né? Hoje, graças a... né, aos aplicativos, você pode nos ouvir em qualquer canto do mundo, desde que tenha a famosa internetica, né? Isso aí você pode nos ouvir, com certeza pode, sim senhor. Agora já são... que horas mesmo, senhores Zé Brasil? Já são agora 12h09, né? 12 horas e 9 minuticos. E nós vamos falar aqui do tempo. Do tempo não, vamos falar do santo do dia, né, seu Zé Brasil? Eu tô dando uma regulada nos botõezinhos aqui pra ver como é que fica. Pra sair uma voz mais agradável aí no seu radinho. E você vem pra cá. É isso aí. Gente, hoje é dia de São João Nepomuceno, São Ubaldo e São Simão Stock. São esses três santos representando o dia de hoje, esse dia 16 de maio, tá bom? Então, na falta de santo, nós temos três hoje para pedir a intercessão deles junto a Deus, né? São João Nepomuceno, São Ubaldo e São Simão Stock. Aí, hein? Que beleza!

Muito bem, 12 e 10. Eu costumo dizer que ninguém começa do nada, né? Ninguém começa do nada e já vira campeão em tudo. Você sabe que o especialista, ele já foi iniciante. Todo especialista, seja ele cientista, seja o que for, muito bem dotado na sua profissão, na sua carreira, ele também já foi iniciante. O forte, para você ter uma ideia, já foi inseguro, até fraco, se você quer saber. O confiante já duvidou de si mesmo, aquele cara que tem confiança em si mesmo, já duvidou de si mesmo, né? O experiente já cometeu erros, e quem não comete? O bem-sucedido já pensou em desistir também. Ninguém nesta vida nasce sabendo. Ninguém chega ao topo sem tropeços. Ou você acha que vai chegar lá de boa? Não. Tem que passar pelos perrengues. Porque é por meio dos perrengues, por meio dos problemas, que quando você chega lá, você vai estar experiente, né? Você vai saber qual caminho tomar. Ninguém chega ao topo sem tropeçar aqui, tropeçar lá, gente. O que diferencia quem vence é a famosa persistência. O caminho pode ser longo, mas cada passo te aproxima do seu objetivo. Isto sim é verdadeiro. Então, não pare. Não duvide, não se compare, apenas continue, porque quem insiste, um dia chega lá, né? Um dia, parar no meio do caminho é a pior besteira, porque você já investiu tanto em você, chegou no meio do caminho, parou. Às vezes chegou faltando ali 10 braças para chegar, mais do que a metade do caminho, fala, ah, não aguento mais, vou parar. Não dá para parar. Pode até descansar, né? Pode até dar uma parada para respirar, mas desistir não dá. Portanto, continue, não desista. Desistir é para os fracos, né? Dizem. Muito bem, 12 horas e 12 minutinhos. Agora já são 12 e 12, Zé Brasil? Sim, 12 e 12. Hora dobrada por aqui, hein? Olha só que bacana. É, e vamos ver o que temos mais aqui para a gente bater papo. Hoje tem bastante música por aqui, viu? Hoje é dia de ouvir muita música. Que é o que a gente gosta, né? Hoje é uma data muito especial para uma categoria que eu tenho um grande respeito, viu? Se você não sabe, hoje é dia do gari, né? Dessa pessoa importante que faz a limpeza da rua. No Brasil, o Dia Nacional do Gari homenageia os profissionais responsáveis pela limpeza pública, né? Incluindo ruas, praças e as praias também, né? Porque quando você vai às praias, você encontra tudo limpinho, mas os garis já passaram para lá, por lá, né? Porque o brasileiro é muito desleixado. Ele, quando vai embora da praia, pegou a sua barraca e guardou, o lixo fica lá, não é capaz de recolher. Hoje até tem um pouco mais de consciência, né? Mas ainda assim tem muita gente que não. A data foi oficializada em 1962... e destaca a importância do trabalho desses profissionais para a saúde pública e o meio ambiente, lembrando a necessidade de conscientização sobre o descarte correto de lixo e a valorização da profissão, que, vamos falar a verdade, ela é considerada insalubre em grau máximo pelo Tribunal Superior do Trabalho, né? Porque é uma profissão de risco, né? Profissão de risco, você toma uma, vai pegar um lixo aí, qualquer coisa, aí tem alguma coisa contaminada, isso, aquilo. Por isso que as prefeituras têm que valorizar esse profissional, né? E têm que também cooperar com seus equipamentos de segurança, né? Agora vamos falar aqui uma verdade, numa cidade que não tem gari, você vai chegar, você vai encontrar uma sujeira. Você chega numa cidade aí, tá limpinha, passa pela rua, né? Passa aqui em Cama do Rio Claro, vai pra lá, tá tudo limpinho. Mas eles já passaram por lá para deixar tudo bonitinho pra gente, né? Portanto, um grande abraço e viva aos garis. Hoje também é Dia Internacional da Luz. É uma celebração global, né? Que é coordenada pela Unesco, que ressalta a importância da luz, né? A importância da luz na ciência, na cultura, na arte, na educação.
no desenvolvimento sustentável, na medicina, comunicação e energia. Muito importante a luz. A data busca promover a conscientização sobre o papel da luz em diversas áreas do conhecimento e da vida cotidiana. Ok, pois é. O Dia Internacional da Convivência em Paz também foi instituído pela Assembleia Geral das Nações Unidas com aquele objetivo de promover a paz, a tolerância, a inclusão, a compreensão e a solidariedade entre os povos. E parece que não está acontecendo isso, né? Com essas guerras por aí, respingando em todos os outros países, seja em forma da economia, seja em forma do quê? De racismo, né? De intolerância de toda forma. A data incentiva ações que fortalecem a cultura da não violência e também a construção de um mundo mais harmonioso e sustentável, né? Então, lembrando que essas comemorações do dia de hoje tornam, né? Traz uma oportunidade para refletir sobre a valorização de profissionais essenciais, é o caso dos garis, a importância da ciência e da luz e a promoção da paz e da convivência harmoniosa na sociedade, né, de cada país. Ok? 12:16. 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Muito bem, hoje é outro dia que eu vou ter que falar, não posso falar muito, porque a voz ainda está começando a melhorar, né? Já a gente chega lá de volta. Então vamos começar agora com uma música que se chama Chuva na Serra. Ela é cantada pelo pai e filho, né? Que é o Jorge Luiz e o Fernando. E os compositores são Carlos César e José Fortuna. Depois tem mais por aqui. Vamos ouvi-los?

Muito bom, de volta, 12 horas e 24 minuticos. Para você que participar do nosso programa aqui hoje, nós vamos, né, sortear uma bermuda, gentileza lá da Sidoca, e também um doce maravilhoso, gostoso, bom para chuchu, né, um vidro de doce, né, lá da Casa do Artesão, ok? 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Já não, né? 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Chega pra cá, César e Paulinho.

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2: Estou satisfeito porque eu acabei de, sabe, fazer o quê? 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Ô, povo, para cozinhar bem, meu papaizinho do céu, viu? Vamos dar uma faturada e volto já, já.
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6: Muito bem, né? Hoje eu tô aqui até 17 horas, trazendo músicas e muito mais para vocês, né? Lembrando que tem um sorteio, viu? Vou sortear um short lá da nossa amiga Sidoca e um doce lá da Casa do Artesão. Mas doce, um vidro de doce muito, muito, muito gostoso, que quem tem experimentado tem realmente gostado, né? São as nossas doceiras aqui de Câmbio Rio Claro, né? Fazendo jus à cidade que virou capital do doce. Muito bom. São agora 12 horas e 38 minuticos. Deixa eu ver quem mandou esse alô aqui para nós.
7: Pois é, Brasil, boa tarde. Tá. É Maria da Paulo VI.
6: Fala, Maria.
7: Zé Brasil, eu quero mandar música pra Dona Valda lá no Ponte Mototáxi, todo mundo que trabalha lá. Quero mandar pra Cidinha no Bela Vista.
6: Certo.
7: Eu quero mandar pra...
6: Pra?
7: Lourdinha no Taú de Minas, pra Mariana Moda, pra Verinha Maisonés lá na Roça.
6: Uhum.
7: Pra você, pra Adriana, pra Liette.
6: Muito obrigado.
7: Para o Rogerão, toda a família dele, para a criança, toda a família dela e para todo mundo que está ouvindo a Supernova. Quero mandar também para o filho do Marcelo Souza, que está fazendo aniversário hoje, o Benício. Desejando para ele parabéns, muita felicidade, muitos anos de vida. Zé Brasil, se você puder mandar a música para mim agora mais cedo, que é uma hora eu vou ter que ir no médico, vou ter que ir lá no Bela Vista. Eu já estou até me arrumando. E a música eu vou querer vai ser. O Amor de Primavera. Tchau, Zé Brasil. Um abraço. Fica com Deus. Um bom sábado para você. Tchau, tchau.
6: Hasta la vista. Muito obrigado. Vamos mandar então lá para Maria da Paulo VI a música Pai e Filha com Paula Fernandes. Música bonita, viu?

trabalho novo da nossa querida Paula Fernanda, pai e filha, música bonita, com participação especial do Serjão, né? Pai e filha. Quem gostou, né? Pode pedir por aí afora. Agora sim, já são 12h43. 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Essa promoção vai até o Dia dos Namorados. E tem, sabe o quê? 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Vai mandando seus alôs para cá. Aí, no perto do Dia dos Namorados, a gente junta todo mundo e faz o nosso sorteio por aqui. 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Agora, 12h44, gente. Chegando por aqui o cearense Raimundo Fagner.

Você curtiu Borbulhas de Amor com o nosso querido cearense Fagner, o Raimundo Fagner. Bom, gente, hoje é dia da gente escutar a nossa salada musical. Ela continua por aqui, viu? Continua e vai continuar sempre, porque busco sempre coisas boas. Hoje nós vamos recordar, às 12h49, Luiz Américo, né? Fez grande sucesso naqueles idos. E uma das canções dele que muito foi tocada, O Gás Acabou, né? Até parece um pouco, de vez em quando, com a vida de muita gente, né? Até da minha. Vamos ouvi-lo. O Gás Acabou, Luiz Américo.

Pois é, o gás do Luiz Américo acabou. E o 13º, ih, rapaz, tá longe para chegar, né? É, música bastante tocada. E um samba bem sambado, como diz o outro. Um samba canção esse, né? Bem troteado com o nosso querido Luiz Américo. E vamos dando sequência por aqui, chamando agora para cantar Jorge e Mateus. Matheus e Cauã, eles vão cantar Gaivota.

Ouvimos Jorge e Matheus, Matheus e Cauã, essa tropa toda, né, cantando para nós Gaivota. Agora sim, já são 12h55 deste final de semana, sábado, né? Sábado, 16 de maio. Esse mês bacana. Estamos vivendo ainda o outono, né? Que está prometendo frio para a semana que vem. E alguns especialistas nesse assunto estão dizendo, olha, há uma grande possibilidade de fazer frio no inverno. Nós vamos aguardar, né? E lembrando que no Dia dos Namorados, né? Nós vamos sortear um belo óculos das Óticas Mais. E para quem for lá e comprar a armação, vai ganhar as lentes. E desde que o seu grau, né, seja até 4, menos de 4, né? Tá bom? A nossa querida Simone, a Simone mais antiga, né? Ela vai cantar aqui para nós, Yolanda.

0: Tá aí o nosso túnel do tempo de hoje. Yolanda, Simone, grande sucesso. Um dos grandes sucessos do começo da carreira dela também. Simone. Muito bom, gente. Agora já são 13 horas e um minutinho. Nós vamos aqui para o nosso primeiro bloco de informação do dia de hoje, né? Vamos lá. Começando por notícias.
1: Olá, sábado, 16 de maio. A partir de agora você fica bem informado. O Ministério da Educação começou a convocar os candidatos participantes da lista de espera para as vagas remanescentes do FIES, o Fundo de Financiamento Estudantil, do primeiro semestre deste ano. O FIES financia a graduação de estudantes matriculados em cursos presenciais não gratuitos, em faculdades privadas e com avaliação positiva no MEC. O período de convocação terminará no dia 29 de maio. Kleber Ramos, direto da redação.
0: Notícias. Muito bem, temos também esporte. 13 horas e 2 minutinhos.

0: Bola na Rede, é hora de falar de futebol. Internacional e Vasco entram em campo hoje, às 18h30, no Beira-Rio, em Porto Alegre. O duelo é válido pela 16ª rodada do Campeonato Brasileiro. O Inter entra em campo no melhor momento da temporada. Invicto a 6 jogos, com 4 vitórias, garantiu classificação às oitavas de final da Copa do Brasil, ao superar o Atlético por 3-2 e vem de empate em 2-2 contra o Coritiba pelo Brasileirão. Atualmente está em 14º lugar com 18 pontos. O Vasco despachou o Paysandu na Copa do Brasil ao empatar por 2-2, após vencer por 2-0 o jogo de ida. A equipe não perde há 5 jogos, com 3 vitórias no período. Daqui a pouco a gente volta trazendo mais informações do esporte. 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
1: Total. Sempre, sempre. Lembrando que amanhã a gente estarei por aqui, a partir das 10 horas, com o nosso programa Sertanejo Raiz, que é o... né? Terra de Minas, Prosa de Minas, e a gente faz questão de trazer aquelas músicas mais antiguinhas, e graças a Deus a gente tem alcançado aí, né, um público bastante bacana, aqueles que gostam, né, desse ritmo sertanejo mais antigo, é aqui comigo, viu? É amanhã, a partir das 10 até as 13, vamos faturar?
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Agora já são 13 horas e 8 minutinhos. Tivemos aí informações, né? Buenas informações sobre notícias de uma forma geral e sobre esportes também. Porque nós, brasileiros, gostamos muito do esporte, né? Sou muito chegado a futebol, não. Ei, eu já sou muito, muito, muito ruim de bola, gente do céu, viu? Mas vamos em frente. Chegando para cantar para nós agora, vamos relembrar quem? Newton César, no túnel do tempo, férias na Índia.

Túnel do Tempo com o nosso grande cantador dos anos 60, 70, até beiradinho dos anos 80, Newton César. Agora chegando por aqui, minha gente, Mato Grosso e Matias, caiu, quebrou, 13 e 13, olha só. Ô, Zé Brasil, cadê a música, Zé Brasil? Tá aqui, rapaz.

Ouvimos a voz da razão com Guatupê Guaratuba, às 13 horas e 19 minutinhos. E a gente vai seguindo por aqui, viu? Vamos seguindo por aqui, desta feita, trazendo para cantar o saudoso Ronaldo Viola, juntamente com João Carvalho, vão cantar Rainha do Meu Destino. Vamos ouvi-los?

Rainha do meu destino, Ronaldo Viola. Sempre dando aquela presença gostosa aqui na nossa supernova. Agora já são 12h23, vamos ver quem é que vem cantar desta feita. A ela que já é saudosa também, gente, aparece por aqui para dar um tostão da sua bela voz. Estou falando aqui da saudosa Beth Carvalho. Ela vai cantar uma música que fez muito sucesso e é gostosa de ouvir, que se chama Andanças. Ou Andança, né?

Tá aí o nosso turno do tempo desta feita. Foi com ela, Beth Carvalho, saudosa Beth Carvalho, a música Andança. Mas temos aqui mais um, não túnel do tempo, aquela coisa, mas música do passado do nosso querido José Augusto, que continua por aí, viu gente? Fazendo show, cantando, compondo. Desta feita, ele canta Por eu ter me machucado, é isso? Por eu ter me machucado, canta Zé.

Muito bem, ouvimos aí o José Augusto, por eu ter me machucado. Mas agora chegando por aqui também, o Teodoro e Sampaio, eles cantam Roupão de Banho.

0: O Pomo de Banho, Teodoro Sampaio, 13h34, hora da gente fazer um pit stop aqui. Enquanto isso, eu vou ali tomar uma água para molhar as palavras e dar uma aliviada na goela, né? Volto já, hein, gente?
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10: Muito bem, muito boa tarde para você que ligou o rádio agora, né? Tá na melhor. Pro senhor, pra senhora, pra rapaziada, pra moça que está aí nos curtindo, tá bom? Neste sábado, 16 de maio. É final de semana, hein? Maurício Eduardo, se não tem amor, não vira.

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2: Maurício e Eduardo, se não tem amor, não vira. Mas não vira mesmo, né, gente? Agora, 13h42, sequência. Vamos, vamos. Tocando música para alegrar o seu sábado. Eu tô assim meio brocochô por causa da voz mesmo, viu, gente? Mas eu tô firmão, como diz o outro. Vamos por aqui com Marília Mendonça.

0: Maravilha!
1: O temporal que havia irrompido deixava para trás nuvens espaçadas e carregadas, mil ao azul límpido. A forma solar duplamente realçava os cílios verdejantes, alumbrando os viajantes.

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1: Tá aí, essa rádio é da comunidade, essa rádio é da comunidade. Gente, já são agora 14 horas e um minutinho, estamos por aqui agora. Vamos para o nosso segundo bloco de informações, porque informação é importante, né? Vamos começar por notícias.
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3: Olá, já estamos de volta com mais notícias. A maioria dos ministros do STF, Supremo Tribunal Federal, decidiu manter a decisão da corte que rejeitou a revisão da vida toda das aposentadorias do Instituto Nacional de Seguro Social, o INSS. Em novembro do ano passado, a corte decidiu cancelar a tese jurídica que permitiu revisão da vida toda das aposentadorias. Na mesma decisão, o Supremo reafirmou que os aposentados não terão que devolver valores que foram pagos por meio de decisões definitivas e provisórias assinadas até 5 de abril de 2024. Data na qual foi publicada a ata do julgamento que derrubou a tese de revisão da vida toda. Em seguida, foram protocolados recursos contra a decisão e o caso foi colocado para julgamento no plenário virtual que começou na semana passada e foi encerrado ontem. Kleber Ramos, direto da redação.
1: Notícias. Tá certo, isso ainda continua dando pano pra manga, né? Meu pai do céu. Agora temos por aqui esporte também, 14-2.

0: Olá, já estamos de volta para falar de futebol. O Atlético Mineiro terá pela frente o Mirassol hoje às 18h30, horário de Brasília, na Arena MRV, pela Série A do Brasileirão. O Galo chega embalado após garantir a classificação na Copa do Brasil. Além disso, a equipe mineira soma duas rodadas sem derrota no Brasileirão e tenta aproveitar o fator casa para subir na tabela. Do outro lado, o Mirassol também vem de classificação da Copa do Brasil contra o Red Bull Bragantino. A equipe paulista tenta reagir no Brasileirão para deixar a zona de rebaixamento. Daqui a pouco, tem mais destaques do Mundo da Bola. 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
9: De volta, né? De volta, porque já são 14h09, 14 horas 9 minutinhos, né? Muita gente por aí já feliz, tomando umas e outras. Zé Brasil vai ficar de molho hoje, esse final de semana, enfim. Zé Brasil só vai tomar água, né? E olha lá, se a água for meia fria, o Zé Brasil também não toma, né? Temos que preservar a goela, é o nosso instrumento de trabalho, né? Senão já viu. Vamos fazer um túnel do tempo aqui, gente, desta feita, com o nosso querido e saudoso Zé Rodrigues.

Tá aí o nosso saudoso Zé Rodrigues, Soy Latino-Americano. Chegando por aqui também agora os nossos... deixa eu ver onde é que esses rapazes estão, estavam aqui. Ah, tá. Estou falando da banda Skank, Pacato Cidadão. Vamos ouvi-los?

É isso, 14:17, Skank Pacato Cidadão, né? Até hoje ainda o pessoal gosta de ouvir. Né? Agora chegando aqui o túnel do tempo novamente, vamos ouvir a nossa querida Vanusa, Manhã de Setembro.

Manhã de setembro, Vanusa. Chegando por aqui agora o nosso garotão, vai ser o eterno garoto. Idas e voltas canta para nós, Leonardo. Vamos lá, Leonardo, vamos cantar aí, rapaz.

Casa de Caboclo, cantaram para nós Rick e Renner. Agora chegando por aqui, ele que é o nosso filósofo da MPB, já falecido, viu? Infelizmente. Estou falando aqui de Belchior. Tudo outra vez.

Tudo outra vez, cantou pra nós Belchior. Aí, né, minha gente? Deixou tanta coisa boa. Muita gente nem imagina o que esse cara produziu, né? Por aí afora. E a gente vai trazendo essas coisas boas por aqui também. Agora vamos trazer a nossa rainha, a Leoa. Estou falando de Fátima Leão, que vai cantar Passou da Conta.

0: Passou da conta, Fátima Leão. Ela também sempre passou da conta em composições, né? E cantando, tá aí. E essa música foi, é da lavra dela, né? Ela que compôs e foi gravado por muita gente por aí afora. Agora vamos faturar.
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0: Opa, 14h41, olha, nós outra vez por aqui desta feita com o Tião Carreiro e Pardinho.

0: Muito bem, Tião Carreiro e Pardinho Boi Soberano. Agora vamos aqui com os Gargantas de Ouro do Brasil.
1: Neste momento.
0: Não, vocês não vai ficar falando aí não. Deixa o Zé Brasil falar. Agora sim, volta para cá os Gargantas de Ouro do Brasil. Gangorra. Essa música inicialmente foi gravada por Nenete Dorinho, mas ficou boa com os Gargantas também, viu?

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Ramalho, Vila do Sossego, aparecendo por aqui a mineirinha que ferveu, canta Paula Fernandes.

Muito bem, escolta de vagalumes, Jade e Jefferson. Cantaram para nós e agora. Bom, agora a gente vai para aquele momento bacana que é a consagração à Nossa Senhora Aparecida de todos os dias, né, gente? A gente tem procurado ter esse momento bacana, né, de reflexão e a gente não dá para não trazer esse momento para vocês. Portanto, vamos agradecer a nossa Mãe Maior com a nossa consagração. E a gente volta já, viu?

Maria Santíssima, que em vossa imagem milagrosa de Aparecida espalhais inúmeros benefícios sobre o Brasil. Eu, embora indigno de pertencer ao número dos vossos servos, mas desejando participar dos benefícios da vossa misericórdia, prostrado a vossos pés, consagro-vos o entendimento, para que sempre pense no amor que mereceis. Consagro-vos a língua, para que sempre vos louve e propague a vossa devoção. Consagro-vos o coração, para que depois de Deus vos ame sobre todas as coisas. Recebei-nos, ó Rainha incomparável, no ditoso número dos vossos servos. Acolhei-nos debaixo da vossa proteção. Socorrei-nos em nossas necessidades espirituais e temporais, e sobretudo na hora da nossa morte. Abençoai-nos, ó Mãe Celestial, e com vossa poderosa intercessão, fortalecei-nos em nossa fraqueza, a fim de que, servindo-vos fielmente nesta vida, possamos louvar-vos, amar-vos e render-vos graças no céu. Por toda a eternidade, assim seja.

0: pela intercessão de Nossa Senhora Aparecida, Rainha e Padroeira do Brasil, a bênção de Deus Onipotente, Pai, Filho e Espírito Santo, desça sobre vós e permaneça sempre.
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14: Muito bem, e a gente continua com o modão por aqui, viu? Vamos lá?

É isso! 15 horas e 12 minutinhos, hein? Ainda tem voz pra gente anunciar, sabe quem? Rio Negro e Solimões.

0: sumo.
1: Romântica, Rio Negro e Solimões. Vamos ver quem vem pra cá também. Composição do Donizete, canta Tião Carreiro e Pardinho, chamada a cobrar.

Muito bem, Tião Carreiro e Pardinho, chamado a cobrar. Quem vem lá agora, senhores, é Brasil, porque já são 15 e 18, né? Vamos chamar aqui para cantar agora, gente, o Milionário e o Matias.

Nós ouvimos Milionário e Matias Desatino. E agora chegando por aqui o Barreirito, que também tem a sua vez por aqui.

Barrerito, gaiteiro amigo, toque mais uma, tchê. Agora chegando por aqui, a banda Yahoo também passam por aqui, lógico.

0: É o Leonardo dando a sua, soltando a sua voz aqui também no nosso programa de sábado. E agora sim, né? Vamos faturar, né, gente? Faturar? É isso, faturar, né, Zé Brasil?
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2: Sempre 15h52. Chegando por cá, Tião Carreiro e Pardinho.

Tião Carreiro e Pardinho, Amor e Saudade. Moda boa, barbaridade. Bom, deixa eu ver quem vem pra cá agora. Ah, é o Gino e Geno. O Gino e Geno também comparece por aqui. Canta!

15h59, cantou aí pra nós o Gino e Geno, Ombro Amigo. E vamos... Tem mais aqui? Tem mais aqui um Chitãozinho e Chororó.

0: Muito bem, muito bem, muito bem. Vou ficando por aqui hoje, gente, para dar uma descansada na guela, né? Para voltar amanhã, se Deus quiser. E já estamos quase, quase, quase lá, né? Foi um baque danado, ei, meu pai do céu. Mas tá tudo bem, né? Deus sabe sempre o que faz. Amanhã volto. Então, fiquem com Deus, aproveitem bem o restante da tarde de sábado, manhã, domingão. E eu estarei por aqui trazendo moda boa para vocês. Um abraço, fiquem com Deus.
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1: Eduardo Costa.
0: Eduardo Costa, chega mais aí, grande cantor.
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0: Sabadão tá começando o programa Baileiro do fim de semana de toda a família. Beleza, beleza, beleza? Como é que vocês vai, gente? Tudo preparado pra dançar, pra arrastar o pé, pra cantar a partir de agora? Então tá bom. Hoje é 16 de maio, vivendo 136 dias no ano. Como passa rápido, né? Caramba, e já tá terminando maio daqui a pouquinho, né? Tá bom, faltando 229 dias pra acabar o ano. Friozinho demais, né? Frio, frio, temos que se agasalhar porque o friozinho pegou. É, estamos quase no inverno. E a programação segue a partir de agora com o Jonathan Marques e o nosso bailão.
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0: Não, gente. São 2 horas com o melhor do baile. A banda do Paraná, de Santa Catarina e do Rio Grande do Sul bombando. Daqui a pouco tem essa aqui.
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0: Oi, beleza? Seguimos aqui com o Sabadão. Pra toda a região, curtir pela internet também, pop sua, aquela balada.
7: Meu amigo, viu o seu pause, chega pra cá, canta comigo esta canção.

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0: Mais uma sequência louca de boa! Misturadão em si, amor pela metade. Bodas de bailão, São Rafael, Universitária pra sempre. Viu o seu pause com a banda Pop Sul, aquela do Amado, rolando neste sábado, dia 16 de maio. E a gente tá contagiando sua vida de muita energia positiva. Sempre, né? Volto logo.
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0: Flávio Dalcin com a banda Cosmo Express, um anjo, banda Diamantes. São Francisco apresentou a música nova da turma, Nossa Vez. Deixa dele que eu deixo dela, tá?
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0: Banda Divina Dama, é isso pra primeira hora de hoje. Tá contagiando seu fim de semana muito mais legal aqui com a programação do Jonathan Marques e o nosso sabadão, né? Então tá certo, gente. Daqui a pouco tem um momento de saudade, uma música que você vai, ó, vai amar recordar comigo, tá bom? Tem muita coisa pra acontecer na programação ainda hoje. Tocos atuais, Banda 10, o Joe Albert, temos Brilha Som, Destaque Nacional e a sua melhor companhia sempre no Radião.
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0: curtindo sempre aqui, ó, na nossa rádio, que leva o melhor som pra você o tempo todo. Quem é? Eu mesmo, brigadão pelo carinho. Prosseguimos por aqui, porque é 16 de maio. E agora, hora de matar a saudade. Bora recontar comigo?
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2: Momento Saudade. 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Sim,

0: locais?
1: Certo.
0: Sim, ouviu o seu pause. Essa tem muito tempo, né, cara? As melhores que ele cantou naquela época lá no Expressão Sul. E valeu a pena recordar aqui no nosso quadro Momento Saudade.
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0: do Sabadão.
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0: 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A galera lá em cima também, ó, mais forte, mais forte. 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Obrigado, gente.
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9: Friozinho tá por aí no sábado. Bom pra tirar aquela pestana, né? Meu Deus do céu, imagens cobertas bem pesada. Passarela, conta pra mim.

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0: música Porcelanato, do Clayton Borges. Champion aí nós bebe o cupido, com cheiro de paixão, a primeira do bloco, Aninha Soares e a banda Passarela aqui no programa Sabadão. A música Conta Pra Mim.
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0: Banda Estrela Latina, me apaixonei de novo. Calamidade emocional com banda Destaque Nacional. Antes, Brilha Som. Quem é ele? Joe Albert. Sóbrio em carreira solo. É, lançamento na programação 16 de maio é hoje. Faltando 229 dias pra acabar o ano. Tô encerrando mais uma hora de bailão. E agora sim a gente encerra oficialmente a edição de hoje do nosso Sabadão Bom Demais. Muito obrigado pelo carinho. Aproveite o restinho do fim de semana. Bom frio por aí, é? Quem tem que acordar cedo, Deus do céu, quanta reclamação, né? A gente se encontra no próximo fim de semana. Beijo no seu coração e até mais, gente.
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10: Opa, a partir de agora mais uma edição do programa Bailão, melhor e mais dançante do seu rádio. Prazer, eu sou Alisson Martins, com muito prazer, no prazer da sua companhia, tocando o que te toca e sem medo de ser feliz, para começar mais uma edição do nosso programa, que faz parte aqui da programação da emissora. O ano é 2026. E aí, tudo bem com você? Saudade, hein? Essa semana aí tava demorando a chegar o programa, né? Oh, semaninha parece que demorou um pouco mais, né? Eu quero mandar um abraço especial pro pessoal da banda Pérola Negra, sempre na parceria, mandando músicas boas, inclusive trazer duas já na abertura do programa aí, né? Cerveja e Socorro e Asas, duas pérolas, duas clássicas da programação de bandas do Brasil. E claro, aqui no programa Bailão só toca música boa.

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0: Tô de volta aqui no Bailão. E aí, tudo bem com você? Curtindo a nossa programação? Seja feliz demais com a gente, porque eu estou feliz e na sua companhia. E para pedir a tua música é pedidomusical.com.br.

0: Daqui a pouquinho volto com muito mais aqui no Bailão.
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0: Rapidinho, voltei. E aí, tudo bem com você? Prazeraço, hein? Meu nome é Alisson Martins. E pra você entrar em contato comigo, pedidomusical.com.br.

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0: Este é o programa Bailão, melhor e mais dançante do seu rádio. Tá em casa, tá no trabalho, tá onde? Tá por aí, dando uma volta, curtindo aqui o nosso programa. Muito obrigado pela audiência.

0: Ó, daqui a pouquinho tem muita música boa igual essa, hein? Segura aí.
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0: O que é bom no rádio é melhor aqui no bailão. E aí, beleza, estamos de volta. Dá volume, tá? A energia positiva do rádio é aqui.

0: top, top, top, top demais. O programa de hoje tá mil pelo Brasil.
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0: Se a música é boa, o programa é o bailão. Prazer, eu sou Alisson Martins e é uma alegria enorme estar na tua companhia.

0: programa Bailão.
1: Simão! Que estão aí com a gente. Aquele cara que defende seu grande amor.

0: daqui a pouquinho eu volto, segura aí.
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0: A maior audiência do rádio está aqui no bailão. Para participar, para mandar o teu alô, entra no site pedidomusical.com.br. Tem lá o programa Bailão. Manda um alô para mim que eu te mando um alô de volta.
6: Paga uma aí,

0: Negro Solimão!
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